todas as músicas que rolam por aqui, mas Tidal Water é sensacional. Shakira, Shakira, Hips on Like, Coldplay, Charlie Brown Jr., Taylor Swift, Justin Bieber. Tantas músicas, né, pessoal? Já tem pra cima. Bora.

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0: Senhoras e senhores, pra cima, edição de sexta-feira. Bora dar o play já direto com a Liviadinha aqui nos 949. Primeira sequência de música, a gente vai embolar o negócio. Já na segunda hora é um set sem parar com mixagens do DJ Rob.

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1: Crystal Waters, das 949, essa é de 91, por aqui passa clássico, passa novidade, é aquela mistura pra gente ir degustando e também, né, dando aquele gás na sexta-feira. Tá indo comer um negocinho, tá dentro do carro, alô meus amigos motoristas de aplicativo, taxistas, alô você da saúde, da segurança, inclusive mandar um salve pra rapaziada do SAMU. Eu sei que tem sempre uma galerinha

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1: Elton John, uma das minhas preferidas nessa junção com a Britney Spears, Hold Me Closer. Posso te contar, próxima hora, que é logo ali, DJ Rob Oliveira tá chegando com tudo, com o seu set exclusivo para essa sexta-feira. Final de semana, boas vibes, curtição, descanso, trabalho, não importa. A nossa trilha sonora é a melhor música do momento, então segura aí.
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1: Essa é a interativa e o Pra Cima. Que da hora foi a primeira hora, mas vocês estão preparados pra segunda hora de Pra Cima com as mixagens, com o set do DJ Rob Oliveira. Inclusive, já segue lá no Instagram, arroba DJ Rob Oliveira. Dá uma pesquisada aí que você vai encontrar fácil, fácil. O cara manda muito. E pra abrir essa sequência agora, ele preparou assim um set exclusivo que você vai degustar, viver e só sente o som e a vibe.
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amigos, uma hora com um set redondinho, lindinho, incrível. Só pra dizer que estamos ficando por aqui, mas a música continua rolando nos 949. E bons fluidos nesse final de semana pra todo mundo. A gente se encontra agora, ah, que dia, né? Amanhã, é essa.

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4: Olá, muito bom dia. Salve, salve. Hoje, dia 11, sábado. Começando Inesquecíveis, sua manhã da Interativa. Com muito flashback, fazendo aqui o esquenta pro Falando Sério daqui a pouco, às 6 da manhã. Nesta próxima hora vamos ter Tina Turner, vamos ter também John Lennon e vou abrir com o som do Duran Duran, Save a Prayer.
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1: Som de 1978 que você acabou de curtir aqui no Inesquecíveis, nesta manhã de sábado, o som de Roberta Flack com The Closer I Get to You, cara, maravilhosa, clássica maravilhosa essa aqui, viu? Essa música, bons tempos. Teve Extreme com More Than Words. Segue aqui o Inesquecíveis, agora com Tears for Fears.
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1: Diva, eu sempre me levanto para anunciar. Diva Tina Turner com I Don't Wanna Lose You, teve Bill Medley, Jennifer Warnes com I Have the Time of My Life. Música que foi tema do filme Dirt Dancing, do Patrick Swayze. E também tinha uma balada romântica maravilhosa que era She's Like the Wind, cantada pelo próprio Patrick Swayze. Isso eu estou falando em 1987. Já parou pra pensar? O que estava rolando, hein? O que você estava fazendo em 1987? Um ótimo dia pra você que tá acordando agora. Esse é o Inesquecíveis aqui na Interativa, fazendo o esquenta pro Falando Sério já já. Vamos agora de Talking Heads.
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0: E aí, com esse solo de guitarra maravilhoso, Inesquecíveis vai pedindo, deixando passagem pro Falando Sério. Dentro de instantes a gente começa.
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0: Bom dia, bom dia, bom dia, todo mundo já arrumadinho lá no estúdio, falo direto de São Paulo, onde tá um frio lascado, mas o nosso estúdio já arrumadinho, bonitinho, sentadinho, Alisson Azevedo, servidor público, bom dia, seja bem-vindo.
4: Muito Alisson. Obrigado, Zé, bom dia, Zete, bom dia, Lili, bom dia, ouvintes.
0: Bom dia, Lili, já de antemão, Lili, há poucos dias, você infelizmente perdeu sua querida e amada mãezinha. Em nome de toda a nossa equipe e de todos os nossos ouvintes, os nossos sentimentos. Eu perguntei para Lili ontem se ela queria vir. Ela falou: não, eu vou porque e a rádio me faz bem. Bom dia, meus sentimentos, Lili.
5: José, bom dia, Donizete, bom dia, Alisson, bom dia a todos os nossos amados, queridos ouvintes. É difícil demais você pensar no luto todo dia, na falta da presença física da minha mãe. Eu tive a oportunidade de estar com ela nesses últimos tempos, né? E eu falei, vou pra rádio porque lá acalma meu coração. Eu quero agradecer o seu apoio, José, o Donizete, que teve lá na cerimônia de despedida da mamãe. Nós não tivemos velório, mamãe foi cremada, como meu papai, como todo mundo lá em casa vai ser. Então nós pudemos lembrar de tanta coisa boa, com muita tristeza, mas também mamãe era uma mulher muito forte, Zé. Muito forte, e a gente não imaginava que acontecesse isso. E por mais que tivesse 90, 100 anos, e como ela era muito bem fisicamente também e mentalmente principalmente, a gente não imaginava que fosse acontecer isso em tão rápido tempo. Mas eu agradeço a Deus, aos amigos, ao Hospital Santa Mônica, que foi um hospital extremamente humanizado no atendimento a ela. E a todos os amigos, né, que a gente teve lá no dia da despedida dela, né? Então, a gente só tem gratidão, mas a dor é insuportável e vai demorar, porque você vai viver num luto, né? Então, você tem que ser forte e começar a viver, porque senão você fica louca também. Então, eu já falei, não, vou fazer o que ela queria que eu fizesse, não vou ficar em casa chorando. Vou atrás do que eu preciso. Por isso que eu vim pra rádio, tô cuidando da saúde e agradeço, viu, Zé? E a todos os nossos queridos ouvintes.
0: Nós é que agradecemos pela sua presença aqui, né? E claro, a gente tem que agradecer, né? Por ter seres maravilhosos, como você diz, infelizmente não tive o prazer de conhecer, como foi a sua mãezinha, como foi a minha.
5: Isso.
0: E partiu há mais de 6 anos, né? Fica aquela lição, aquela saudosa lembrança. E por mais que a pessoa vá embora, minha mãe partiu também com 90, meu avôzinho partiu com 107.
5: Olha
0: aí. As pessoas que a gente ama, a gente acha que foram cedo, né? Até
5: foram
0: meu avô
5: cedo.
0: Que partiu com 107, a gente, nossa, mas podia ter ficado mais tempo. Ah, já foi. Donizete Santos, jornalista, seja bem-vindo, bom dia.
6: Bom dia, Zé, bom dia, Lili, bom dia, Alisson. E foi um prazer saber da história de Clarinda. Clarinda é uma pessoa iluminada, viu, Zé? A mãe de Lili. E lá participando da cerimônia, eu pude conhecer um pouco da história dessa pequenininha que foi uma grande mulher e continua sendo na memória de todos. E a vida de Clarinda continua na Lili, nas irmãs, no irmão, isso, nos filhos que ela legou ao mundo. E é isso que a gente tem que trabalhar para deixar, Zé, referências. E quando nossas referências estão indo embora, voltando para casa, ou seja, para casa do pai, é porque os filhos já se tornaram referências, já podem caminhar, continuando a escrever essa bela história, como o caso da mãe da Lili. E foi um privilégio poder conhecer a história dessa pequenininha gigante que criou filhos, que tem cada um com sua personalidade forte, como ela deve ter tido também a personalidade forte, e que deixam marcas, e marcas positivas, como a Lili deixa junto com a gente, junto com nossos ouvintes, junto com a sociedade que conhece a Lili e a família dela. Então, é isso. Hoje é um programa de esperança.
5: Obrigada.
6: Bom dia.
0: Bom dia. Agora são 6:05, 6:05, vamos com a previsão do tempo, de acordo com a Climatempo. Previsão do tempo para Goiânia hoje: máxima 31 graus, mínima 18, nada de chuva, sol com muitas nuvens durante o dia e períodos de céu nublado. Noite com muitas nuvens, é o que temos para hoje em Goiânia, de acordo com o aplicativo Clima e Radar. E hora do nascer do sol, 6:46, o sol se põe às 17:57. Ventos moderados, chegando no máximo a 4 km/h. E em Goiânia, nesse momento, de acordo com outro aplicativo, Clima e Radar, a temperatura é de 17 graus, um pouquinho maior do que aqui em São Paulo, onde a temperatura, de acordo com o mesmo aplicativo, é de 15 graus, com sensação térmica de 14 graus. Bora lá, agora são 6:07, 6:07, agora tá oficialmente aberto, Falando Sério.
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0: Programa que vai até 8:05 e o Vila, hein? Não deu pro Vila Nova ontem. Vila Nova cria pouco, perde para o Juventude e não retoma liderança da Série B. Tigre ainda pode perder posições na rodada. Vila Nova 0, Juventude 1 na noite de ontem, no estádio Alfredo Jaconi, em Caxias do Sul, pela 17ª rodada da Série B do Campeonato Brasileiro. Pois é, eu vim de Goiânia na quarta-feira à tarde e ainda vi alguns jogadores do Vila Nova embarcando lá no aeroporto, delegação, né? A delegação embarcando na quarta-feira e infelizmente o Vila Nova foi pro Rio Grande do Sul, para Caxias do Sul e não conseguiu trazer a vitória. Daqui a pouquinho então,
5: mas
0: a tabela da Série B.
5: Só na vice, né?
0: É, não, mas ele pode perder posições porque a rodada ainda não acabou, Lili.
5: É,
0: então
5: verdade.
0: Vamos ver aqui.
6: Depende
0: as
6: do
0: posições.
6: Resultado dos outros, né?
5: Ele tava bem, Lili? Eu achava, tava ganhando, tava o Vila sempre
0: assim. Tava
5: é
0: em primeiro, né? Mas antes de começar a rodada.
6: O jogo ontem foi muito amarrado, o Juventude do juiz muito leniente, né? Que quase não marcou faltas. O Juventude não deixou o Vila jogar. Ou seja, quando não conseguia no lance, ele conseguia na falta. Foi um jogo repleto de faltas e a maioria não marcadas, na minha opinião.
5: Ô Zé.
0: Olha, quem pode passar o Vila Nova é o Novo Horizontino, que ainda tem um jogo nessa rodada, tá um ponto atrás, tá com 30 pontos, né? Bom, Criciúma já concluiu a rodada, já jogou 17ª rodada também, tá com 33, assumindo a liderança. O Vila Nova, por enquanto, está na vice-liderança com 31 pontos. Novo Horizontino tem 30 pontos e um jogo a menos. O Juventude, que ganhou do Vila Nova ontem, foi para 29 pontos em quarto lugar. Depois vem o Fortaleza, que tem um jogo ainda. Fortaleza e o Operário, que também podem igualar o número de pontos do Vila Nova, porque ainda tem um jogo pela frente, Lili.
5: Eu queria, a gente tá aqui falando do Vila Nova, desculpa, eu gosto muito do Vila, eu sou pela exclusão dos mais pobres e oprimidos, eu acho o Vila.
0: Pela inclusão, né?
5: Ela é inclusão.
0: Você confundiu.
5: É isso, pela inclusão, que o Vila, tudo é sofredor, igual o jogo do Brasil, né? Mas eu gosto muito de futebol e essa semana, mesmo nessa turbulência toda, quando tinha jogo, meu primo ligava lá de Belo Horizonte, a gente assistia junto, tinha um delayzinho lá no dele e a gente viu jogos assim muito bons, né? Jogos maravilhosos, que mesmo com toda tudo que a FIFA fez, que a CBF fez, tá fazendo, a corrupção, a legalidade desses betes aí, tem um jogo que é lá no campo, que ele é maravilhoso de se admirar, né, Zé Luiz? Eu tô falando de grandes ídolos pra mim, que agora eu tô cada vez mais fã, que é esse jogador da França, que é o Mbappé, pelas declarações que ele falou ontem, anteontem, sobre a questão dos jogos, a diferença que é da mentalidade desses jogadores brasileiros que nunca fizeram nada, ganharam nem Copa América e chegam lá de peitão dizendo que o Brasil tem 5, nunca fizeram nada, são uns babacas. Mas o que o Mbappé falou anteontem foi uma coisa linda, ele disse: nós temos que agradecer quem estava aqui antes da gente, que nos levou a isso, não é chegar, nós não ganhamos nada, nós estamos esperando ainda fazer. Então, essas declarações falam assim, poxa, esse é o verdadeiro sentido da Copa do Mundo para mim, não as babaquices que esses jogadores. E acho difícil a seleção brasileira voltar a ser o que era em 2002. Eu fico muito triste com o que está acontecendo com a seleção brasileira.
0: Você citou aí a seleção de 82, né, que foi eliminada, mas que voltou muito respeitada, porque isso, jogava, tinha craques, né, que encantava. Como foi a seleção de 86 também.
5: Isso.
0: Como não foi a de 90, mas como foi a de 94, de 2002, que foi a última, né, seleção que encantou os brasileiros numa Copa do Mundo. Agora são 6:12, 6:12. Bora lá, tem aqui a participação do nosso querido ouvinte. Quero saber o que os nossos participantes da mesa estão achando das últimas. Donald Trump.
5: Nossa.
0: É República. Como é que é? República Islâmica do Japão.
5: Nossa.
0: Confundindo o Zelensky com Putin. Esse cara aqui, o Vladimir Putin. Será que tá variando? Será que é só gafe mesmo?
6: Isso porque ele acusava o Biden de estar senil, né?
0: E o Biden também confundiu o Zelensky com Putin, mas logo corrigiu. E aí o Trump, numa fala só, ele confundiu o Irã com o Japão e chamou o Irã de República Islâmica do Japão e confundiu o Zelensky com o Putin, como fez o Biden, e o Biden logo em seguida corrigiu, dizendo, não, mas é porque eu falei do Putin porque ele vai derrotar o Putin. E o Trump nem isso fez, minha gente. O que estará acontecendo, Zete?
6: Eu acho que é aquele negócio, né? Acuse o adversário do que você é. Então, tá acontecendo aí o ato falho do presidente Trump dos Estados Unidos declaração após declaração, tudo o que ele fala não acontece, ou seja, é o contrário. Essa moratória da guerra lá no Estreito de Hormuz, ali por causa do Estreito de Hormuz, não vingou nada. Os ataques continuaram e em seguida ele retaliou agora, o petróleo volta a subir, volta a provocar aí um temor mundial pela inflação a nível mundial pela questão energética do petróleo, e por ali não passa só petróleo, passa também as commodities, as exportações, inclusive brasileiras, né? Do mundo inteiro passa por ali. O Estreito de Hormuz é um canal de passagem mais importante até do que o próprio nosso canal do Panamá, aqui entre na América Central. Então, é uma situação em que o mundo todo vai sofrer, está sofrendo e vai sofrer por muito tempo as consequências dessa guerra insana, que o Trump entrou nela induzido ali pelo Netanyahu, que precisava de fazer os ataques no Irã para ver se intimidava o Hezbollah, o Hamas e etc. Porque a faixa de Gaza o Netanyahu já destruiu, né? Já passou o trator por lá. Agora ele enfrentava aí o Hamas ali no Líbano, que também está fazendo lá uma destruição total. E precisava de alguém para encarar ali o Irã. E o Trump entrou nessa e agora não sabe como consegue sair. Esse é o problema do Trump, né, Alisson?
4: Tem uma história, o Zé falou em ato falho do Trump, é uma sucessão de atos falhos, né? Porque você veja, a gente falava do cessar-fogo aqui há algumas semanas, eu disse, eu não acredito que esse cessar-fogo dure, e não durou. E aí tem algumas coisas, assim, o Irã, na verdade, o Trump deu um presente pro Irã, porque o canal, o Estreito de Hormuz, ele hoje é um tesouro nas mãos do Irã.
6: E ali não é só o Estreito de Hormuz,
0: eles não sabiam.
4: Exatamente, eles não sabiam. Né? Olha só, eles não sabiam. Aí eles agora sabem, eles podem fechar. E aí, para não fechar, porque aí tem a pergunta assim: mas o que o Trump podia fazer ali para ganhar essa guerra? Ele podia desembarcar tropas no Irã, mas ele não pode fazer isso porque ele prometeu na campanha que ele não faria. O Trump não é muito de cumprir promessa, não, mas acontece que ele tem uma eleição, midterms. Ele tem a eleição de meio, é melhor falar em português, eleição de meio de mandato.
0: Isso.
4: Que vai ser a eleição do legislativo norte-americano, e que o Trump tem risco de perder. Pode ser que o Trump é do Partido Republicano, a gente vai falando, né, para a gente situar bem.
0: Relação a isso, Alisson, já que a gente faz uma espécie aqui de resumo da semana, tem uma decisão muito perigosa, muito importante com relação a essas eleições, que é a seguinte: o presidente Donald Trump demitiu os três últimos membros da Comissão de Assistência Eleitoral, órgão federal independente que apoia a organização das eleições naquele país. A Casa Branca confirmou a saída dos três comissários restantes da entidade bipartidária na quinta-feira, anteontem. Isso é preocupante, porque ele vai nomear todos os integrantes dessa comissão. E a gente sabe como é que funciona o discurso dele desde 2020, inclusive, que foi copiado aqui, né? Se perder é tumultuar e falar que não, houve fraude, foi roubada a eleição sem apresentar uma prova. Então, meu amigo, se ele perder, não vamos aqui esperar que a coisa vá ser tranquila lá nos Estados Unidos, não.
4: uma democraciazinha também muito de Araque, né?
6: Porque a gente fala que... E tem um problema lá, viu, Alisson?
4: Sim, Zé.
6: O problema que ele enfrenta é que até agora ele não pode dizer que está em guerra contra o Irã, apesar das intervenções que está fazendo, porque ele não teve ainda, porque para declarar guerra ele tem que ter a aprovação do Congresso. E até hoje não conseguiu essa aprovação.
4: E com maioria, porque ele tem maioria lá hoje, né? Ele tem, os republicanos são maioria. Agora, você imagina se ele perde a eleição de meio de mandato. Eu ia só dizer assim, voltando à notícia que o Zé leu ali, uma democracia de Araque também, né? Porque aqui no Brasil não é possível isso, não. O presidente não pode demitir o ministro do TSE, que seria aí um equivalente dessa... de uma comissão dessas. O presidente não tem poder para isso. Ele até indica ministros, mas ele não pode demitir. Isso seria aqui para nós quase que um golpe, se acontecesse.
6: E ele indica e tem que passar pela aprovação do Congresso.
4: Exatamente, tem que passar. Então, assim, a gente tem um aperfeiçoamento democrático aí que a gente tem que. A gente precisa valorizar, né? A gente fica falando, Brasil, não sei o que, a gente tem às vezes o complexo de vira-lata, mas a gente tem um aperfeiçoamento democrático aqui.
0: Ai, ai, olha só, eu tô pegando aqui agora, direto na fonte, né? De um portal lá dos Estados Unidos, essa notícia. Eu sigo aqui um portal chamado Political Polls, né? Que todas as importantes pesquisas eleitorais dos Estados Unidos, eles publicam aqui. E aqui está dizendo, a administração Trump removeu os últimos 3 membros da Comissão de Assistência Eleitoral, deixando a eleição federal sem nenhum comissário. E eu tô buscando aqui as últimas pesquisas lá, porque eles pegam, inclusive, a média das pesquisas nacionais, que não é nada boa para o Partido Republicano no momento, né? Pode haver uma reviravolta aí, mas a tendência é que eles percam a maioria na Câmara dos Deputados de lá e talvez até no Senado. Imagine a confusão que o Trump vai arrumar se isso acontecer. Voltamos em instantes com mais Falando Sério na Rádio Interativa.

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0: 4% dos republicanos, né? New Generic Ballot Poll. E aí, meu amigo, essa diferença aqui tá variando entre 6, 8, 10 pontos. Os democratas, no momento, estão em vantagem e podem pegar pelo menos a maioria na Câmara. Eu esqueci como é que eles chamam lá a Câmara dos Deputados deles, mas eles têm um sistema bicameral como o nosso, né? E assim, a probabilidade dos democratas pegarem a maioria, pelo menos entre os deputados, é muito grande. São 6:27, 6:27. Petróleo ontem, né? Fechou na faixa de US$ 76 o barril, caiu um pouquinho depois dessas últimas tensões, e aí é um vai e volta. Trump fala uma coisa com relação ao Irã de manhã e à tarde fala outra, e aí ele age que nem biruta de aeroporto e a gente fica sem saber no que acreditar. No momento ele fala, não, acabou o cessar-fogo, não tem mais cessar-fogo. Depois ele fala, não, admitimos que estamos negociando com o Irã. E aí o Irã fala, não tem negociação nenhuma, a gente não pediu negociação nenhuma, como ele falou, não. E aí que ele disse ontem? Ele ameaçou pela segunda vez destruir o Irã. Vocês se lembram daquela declaração?
1: Uma civilização inteira vai desaparecer em apenas uma noite.
0: E ontem ele ameaçou destruir o Irã caso o país tente assassiná-lo. Ontem ele disse: 1000 mísseis estão prontos para destruir Irã. E ele sabe que ele não pode fazer isso, mas ele fala, ele ameaça. Isso faz parte do estilo Donald Trump de ser, Alisson.
2: Zé, tem algumas questões aí, o seguinte, o Irã tem se mostrado muito resiliente, muito forte, inclusive agora no velório lá do Khamenei, né? O regime tem se mostrado muito forte. O Trump achava que ele pudesse fazer com o Irã o que ele fez com a Venezuela, derrubar o regime e colocar lá alguém, um lacaio, né, como se dizia antigamente, uma pessoa que fizesse ali o serviço para ele de controlar o Irã. Mas o Irã é diferente. E aí essa é uma questão. A outra questão do Trump é o blefe. Ele blefa o tempo inteiro e a gente não sabe, mas imagina que algumas dessas falas seja para tumultuar o mercado mesmo e para ele ou gente dele ganhar dinheiro com essa guerra.
3: Do mercado financeiro, como fez exatamente. Agora, mostrou um balanço das suas economias que cresceram, né?
2: Sim, ele ganhou dinheiro nesse mandato. A fortuna, o patrimônio dele cresceu. Então é isso que a gente tem hoje como presidente dos Estados Unidos, esse império decadente.
0: A Lili quer falar.
4: Eu acho, na verdade, de tudo que você falou aí, o Alisson, Donizete, concordo com tudo, mas eu penso também que ele não tem credibilidade nenhuma mais num cenário mundial. Ele é um oportunista, né, Alisson, Donizete? Eu acho. Porque as bobagens que ele fala, quem é que acredita no que ele fala, Zé Luiz? Até a pessoa que não lê notícia. Esse Trump é uma falácia. Ele é um fake news o tempo inteiro, como talvez o nosso, não fazendo comparativo, mas você ir para os Estados Unidos. É isso que eu não me conformo, Alisson. Como é que um senador, candidato a presidente do Brasil, vai lá nos Estados Unidos discutir o Brasil? Eu nunca vi isso na minha humilde existência. O que é isso? As pessoas ficam fazendo as análises políticas, porque estudam muito sobre isso, mas eu, como cidadã comum, eu falo, meu Deus, o que ele foi fazer

0: Mas
1: lá nos Estados Unidos.
0: Eu te explico.
1: Com dinheiro.
0: Diferente do Irã, que mesmo tendo oposição ao regime lá interno, o povo iraniano valoriza a soberania nacional. Então, quando o Trump fez aquele primeiro ataque, matou o Ayatollah, ele pensou que haveria uma insurreição interna dos opositores do regime para tomar o poder, que teria ali um aliado. E não teve. Não teve esse respaldo. A própria oposição disse: os problemas do Irã, politicamente, nós resolvemos. E não embarcaram nessa de fazer coro ao ataque do Irã, que resultou na morte do Ayatollah Khomeini. E o que acontece? Já
2: Khamenei.
0: Khamenei.
3: Khamenei, né?
2: Khomeini foi muito tempo
0: antes,
2: né?
0: Muito antes, é o mais antigo.
2: A morte do Khomeini.
0: O Khamenei sucedeu o Khamenei sucedeu o Khomeini. Aí então, Zé, o que acontece? O que a Lili está alegando é que um pré-candidato à presidência da República corre lá para colocar o Brasil a serviço dos Estados Unidos. Gente, nós já deixamos de ser república desde quando os portugueses foram embora daqui.
3: Colônia.
0: Deixamos de ser colônia.
1: Isso.
0: E viramos uma república independente, soberana e tudo mais. Tem problema? Temos sim. Mas vamos resolver os problemas do Brasil? Nós, os brasileiros, vamos ser soberanos. Vamos ter autoridade sobre esse país. Não precisamos de intervenção de quem quer que seja de fora. Aqui não.
3: É, mas isso não é novo. Sim, Zé.
2: O Ayatollah Khomeini, ele morreu em 1989, aos 86 anos, depois de passar por uma cirurgia e enfrentar anos de saúde debilitada. Igualmente, né, estava já com a saúde muito debilitada o Ayatollah Khamenei, que foi assassinado pelas bombas do Trump, né? Dos Estados Unidos. Pois não, Alisson?
3: Não, só pra gente situar, a Lili e o Doni, o Zé estão falando do Flávio Bolsonaro, que teve lá nos Estados Unidos, dizendo que o Trump podia adiar um pouquinho o tarifaço. Não é suspender, não, viu, gente? Adiar um pouquinho o tarifaço pra depois da eleição, porque se o Trump fizer o tarifaço agora, corre o risco do Lula ganhar. Então ele está preocupado com a candidatura dele, mas ele, esse pessoal que é herdeiro da ditadura militar, que tem o Flávio aí é candidato, que defende a ditadura militar até hoje, lá o mentor do Flávio é o Paulo Figueiredo, que mora lá dos Estados Unidos com o Eduardo Bolsonaro. Então nós estamos falando desse pessoal.
0: Paulo Figueiredo, que fala que a mulher brasileira vota mal.
3: Isso, exatamente. A gente chega lá. Mas aí esse pessoal.
2: Ele não falou especificamente da brasileira, não, viu?
0: Das
2: não.
0: Mulheres.
2: Até porque ele estava pegando como base.
1: Isso.
2: O que acontece lá nos Estados Unidos, Zete. Ele falou isso. Que a mulher vota mal.
3: Vota
2: principalmente
3: mal.
2: A mulher solteira, porque não tem a orientação do marido.
3: Do marido. Mas vamos só esse ponto aqui do tariflávio, quer dizer,
1: tariflávio?
3: Do tarifaço. Eu me confundi, eu troquei.
2: Alisson aqui na rede social.
3: Não,
2: Alisson,
3: eu troquei.
2: A radiodifusão tem regras, Zé, e regras rígidas. Não brinca, Alisson.
3: Eu queria me desculpar, Zé. Eu não vou mais fazer isso, nunca mais, porque nós estamos, inclusive, vivendo defeso eleitoral.
2: Isso.
3: Né? Nós estamos
2: vendo
3: defeso. Você
2: mais que ninguém sabe disso.
3: Sim, Zé, mas também não vai contar pra ninguém que eu. Mas olha, essa coisa do tarifaço, aí é assim, é esse pensamento desse pessoal, que é o complexo de vira-lata. Tudo que é bom pros Estados Unidos é bom pro Brasil, né? O Flávio, assim, defende isso ferrenhamente. Então, esse é esse pensamento que guia esse pessoal.
2: Bora lá, agora são 6:36. 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Vamos lá, vício em aposta online faz moradora do Espírito Santo perder mais de 500 mil reais, relata a família. Familiar perdeu dinheiro que seria usado para quitar uma casa. Ela foi diagnosticada com ludopatia.
1: Olha aí.
2: Especialista explica nova ferramenta de autoexclusão criada pelo governo, tá aqui numa matéria do portal G1. E aí, hoje a pessoa, né, pode se cadastrar nesse cadastro nacional de autoexclusão, que não vai permitir. E aí, se a pessoa não resistir, ai meu Deus, eu não vou aguentar, vou jogar. Aí não vai ser aceito lá o CPF daquela pessoa. E tem uma decisão muito importante com relação às bets, e todos nós conhecemos de pessoas próximas ou não muito próximas, a gente ouviu falar, a gente conheceu, a gente leu histórias de pessoas que perderam tudo nas bets, ou que perderam o que não tinham, ou seja, foram fazendo dívidas achando que estavam fazendo um investimento. Não, eu vou investir, vou pegar emprestado aqui com o agiota e vou pagar, vou ganhar muito dinheiro. Pessoas que, além de não terem nada, perderam e que não tinham, e ficaram super endividadas por causa dessa porcaria que são as bets. Governo publica portaria que define alertas de publicidade de bets. Apostar pode causar dependência. Apostar não é investimento. Portaria estabelece que toda publicidade de bet será acompanhada de uma advertência em nome do Ministério da Fazenda, semelhante com o que acontece com cigarros e bebidas. Então, publicada ontem pelo Ministério da Fazenda do Governo Federal, uma portaria que estabelece novas regras para publicidade de apostas online, conhecidas como bets, e estabelece que toda publicidade de bet será acompanhada de uma advertência. Bom, tomara que seja apenas o primeiro passo para se proibir propaganda de bet. A medida boa vai ser quando o Congresso Nacional e o governo federal, não tem como fazer isso, mas quando o Congresso Nacional proibir toda e qualquer espécie de propaganda de bet. Já passo pro Zete depois do intervalo, em nome de MapCloud, soluções completas para logística. 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Daqui a pouco também, aqui no Falando Sério da Rádio Interativa FM. Muralha Verde, o que aconteceu depois que a China plantou 66 bilhões de árvores? Dentro de instantes, tudo isso e muito mais aqui no Falando Sério. 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
2: Falando sério, ao vivo pela Rádio Interativa, o jornalístico de maior audiência no rádio em Goiânia no começo da manhã, de acordo com a pesquisa Ibope. Agora são 6h44. 6h44. Bora lá e falo diretamente da capital paulista, mas no nosso estúdio estão o jornalista Donizete Santos, o Alisson Azevedo e a Lili Moreira, que estavam na fila. Pois não, a gente começa pela Lili. Pois não, Lili?
14: Não, eu conversei com eles, com os meninos aqui nos bastidores, e a China é uma potência. Imagine você se fosse também uma influência do bem da democratização. Apesar dos altos avanços que eles têm feito na área tecnológica, do muro.
2: Muro verde,
14: que o Donizete vai explicar aqui melhor. Mas, assim, se fosse democrático, o tanto que esse país era um país admirado, né? Mas essa questão da limitação que existe lá para a população é uma coisa que eu não aceito. Não é? Essa questão, entre aspas, uma ditadura, um comunismo que eu não entendo direito como é que isso funciona.
2: Só o Partido Comunista, tem nada de comunismo lá na China. Porque, assim, é o país, eu falo, que é o país Nossa que senhora. Joga o capitalismo de maneira mais selvagem e agressiva no mundo.
14: Imagine você, o que que eles... Eu assisti aquela série que o Fantástico fez, e de vez em quando eu sigo aquele rapaz, o jornalista que está na China, e é impressionante, mas tem uma China por detrás, ali atrás, muito miserável também. Então, a tecnologia, os avanços vieram também, mas não é democrático para todos, né, Zé? É isso que às vezes a gente questiona.
2: E olha só, hoje você pode ter certeza que o chinês, ele quer. Você lembra daquela onda de migração que teve aqui para o Brasil décadas atrás, né? E hoje o chinês, ele prefere ficar lá, porque tem muito mais oportunidade para eles do que aqui.
14: Com toda certeza.
2: Desde 1978, a China plantou cerca de 66 bilhões de árvores como parte da chamada Grande Muralha Verde, uma barreira vegetal concebida para conter o avanço dos desertos de Gobi e Taklamakan. O objetivo era impedir que a areia continuasse engolindo as pradarias do norte do país, uma região onde o deserto de Gobi chegava a avançar mais de 2.600 quilômetros quadrados por ano. Segundo o site de notícias científicas Live Science, a China planeja plantar outros 34 bilhões de árvores até meados deste século, transformando ainda mais uma paisagem que já pouco se parece com a dos fins dos anos de 1970. O curioso é que essa gigantesca muralha de árvores nunca foi criada para combater a mudança climática, mas sim para deter a desertificação. Ainda assim, seus efeitos acabaram indo muito além do objetivo inicial. Segundo a revista Nature, a cobertura florestal nas regiões afetadas passou de... muito chato isso, né? Quando você tá lendo e pula aqui o texto. Segundo a Nature, a cobertura florestal nas regiões afetadas passou de 5% em 1978 para 14% em 2023. Com isso, não apenas diminuíram as temperaturas, aliás, as tempestades de poeira, como também melhoraram a qualidade do ar em grandes cidades. Florestas plantadas crescem mais rápido do que as naturais. Olha um exemplo aí que a gente poderia pegar, né? De replantar áreas que já foram destruídas aqui no nosso país, né, Zete?
0: Exatamente. E o grande exemplo disso é assim que a Varig deixou de existir aqui no Brasil, vários pilotos brasileiros foram voar na China, em Pequim. E o que acontece? Eu tenho um amigo que de vez em quando vem ao Brasil e na época ele comentava comigo que a coisa mais maluca era fazer a aproximação de um jato, de um Boeing no aeroporto de Pequim, com totalmente poluída naquela época. E o que acontecia? Tentando entender um chinês falando para ele em inglês, orientando a aproximação. Ele falou: tinha que ser na base do seja o que Deus quiser, lá vou eu. E aí ele pousava um avião, dado o nível de poluição na aproximação do aeroporto de Pequim. Hoje, Zé, Pequim hoje tem uma das melhores qualidades do ar, graças a essas iniciativas e as alternativas dos carros elétricos e tudo mais. E a China, quando decide fazer alguma coisa, ela faz com resultados assim a nível mundial monstruosos. Afinal, ali é um terço da população do mundo confinada ali naquele país. E quando eles decidem fazer uma coisa, quando decidiram investir em educação e tecnologia, assumiram um protagonismo da economia mundial. E como você bem disse, o Estado, o Partido Comunista lá na China também tem disputa eleitoral entre eles, porque é monopartidário, mas dentro do próprio PC, lá também é uma disputa ferrenha. E inclusive Xi Jinping, que promoveu essa grande revolução, que deu sequência a essa grande revolução do comunismo, de Mao Tse-tung, que era o chinesinho atolado às canelas no brejo, plantando arroz com a mão, para a modernidade que tem hoje, Isso tudo foi disputas internas dentro do próprio Partido Comunista que promoveu um Estado, como você bem disse, e até o ex-presidente Bolsonaro, quando esteve lá, falou assim: tô vendo comunismo aqui não, tô vendo aqui é capitalismo. E de fato, a China, quando decide fazer as coisas, ela faz e o resultado é esse, como a contenção da desertificação do país. E que muda não só na China, porque a China está incluída num planetinha chamado Planeta Terra Mundo, que é também nosso, muda o mundo inteiro.
2: É, meu amigo, e quando os Estados Unidos acordarem, ou talvez eles já tenham acordado, a China já engoliu todo mundo. Não adianta o Trump ficar esbravejando e falando "Make America Great Again". Não adianta, porque assim, no capitalismo, jogando um jogo muito, digamos assim, agressivo, eles estão engolindo o mundo, Alisson.
3: O adulto na sala é a China, e a China trabalha com planejamento.
0: Caladinho, né, Alisson?
3: É, exatamente, com planejamento, ali em 5 anos eles planejam e fazem e realizam ali. Eu tenho muitos amigos de esquerda, né, e aí eles falam da China, assim, com empolgação, e sobre o comunismo, Lili, eu digo assim, eu falo, A União Soviética, lá no século XX, que já ficou para trás, tá longe, né? Que ajudava a fazer revoluções, né? Ajudou Cuba, ajudou outros países a fazer, ajudava a Alemanha Oriental na época. A China não quer saber disso, não. A China quer vender carro.
14: É.
3: A China não quer fazer a revolução.
14: Tá em tudo quanto é lugar do mundo.
3: Exatamente. A revolução deles é vender carro agora, né?
0: Eu tenho amigos. E construir placa fotovoltaica também.
3: Exatamente. Então a China não tem essa coisa, esse compromisso, esse engajamento, assim.
14: Eles querem ser a potência mundial.
3: Exato.
0: A China não quer brigar, ela quer fazer negócio.
3: É. Fazer negócio. Ela Justamente. Quer fazer negócio. Então, esse é o objetivo da China.
2: É, inclusive, né? Porque eles sabem, pragmáticos que são, que um mundo em guerra é um mundo ruim pros negócios, para a expansão dos seus negócios, para vendas, né? Porque fica todo mundo sem saber o que vai acontecer. Então, eles não querem confusão, eles querem vender e comprar e avançar no mundo com muito dinheiro, planejamento e vendas. Tem aqui a participação do nosso ouvinte interagindo. 3226-9490 para você interagir com a gente aqui no Falando Sério da Rádio Interativa. Agora são 6:54. 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Vamos lá, 3226-9490. Para você interagir com a gente, Brasil é convidado para entrar em grupo contra a extrema esquerda orquestrado pelos Estados Unidos. Marco Rubio indicou 60 países para evento previsto para o dia 16, semana que vem. Ministério das Relações Exteriores avalia a ida ao evento, apurou a Folha de São Paulo. E só um lembrete para os mais exaltados: aqui no Brasil, a gente está super longe de ter a extrema esquerda no poder. O que nós temos hoje no poder, digamos, é um partido, um grupo político progressista, no máximo isso, ou de centro-esquerda. Extrema esquerda, jamais. A gente vê alguém falando, algum político, senador, deputado federal, ou o próprio presidente da República, falando em expropriação da propriedade privada. Não. Assim, não, temos que acabar com a propriedade privada aqui, tem que ser tudo do Estado. A extrema esquerda faz isso. e parte, prega a luta armada para conseguir isso. Então, para as pessoas que acham que a extrema esquerda hoje está no poder, elas estão falando isso por extrema desinformação.
0: Aliás, não existe extrema esquerda em lugar nenhum do mundo hoje.
2: Pode até existir, mas aqui no Brasil não.
0: Só na Coreia do Norte. Só na Coreia do Norte. E não é nem esquerda aquilo lá é ditadura.
2: 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Alisson, tem extrema esquerda no Brasil?
3: Não, claro que não, né? Essa discussão ela também é para desviar o foco das coisas que estão acontecendo hoje. Isso é um discurso do século XX, né? E aí tinha a ameaça de revolução, porque tinha a União Soviética, que conseguiu ajudar a fazer a revolução comunista em Cuba, e isso virou ameaça para a América Latina. O Marco Rubio, que é lá o secretário do Trump, ele é um cubano-americano, a família dele é cubana.
0: E,
3: né?
0: Na verdade, Cuba, Adson, a Rússia não tinha interesse nenhum social ali em Cuba, não. O problema dela era marcar ponto, ter uma base de mísseis, que naquela época não existiam mísseis intercontinentais, ter uma base de míssil ali no quintal dos Estados Unidos. E lascou Cuba, que sofre as consequências até hoje.
3: Era o contexto de Guerra Fria. A grande ameaça hoje é a ameaça à democracia. E quem ameaça a democracia é a extrema-direita, que entra pelo voto, entra eleita e depois quer acabar com o voto. Por exemplo, a extrema-direita nos Estados Unidos está defendendo o fim do voto feminino. Isso é uma ameaça à democracia. Então não tem ameaça comunista, não tem ameaça de extrema esquerda. A grande ameaça que existe hoje, ela vem da extrema direita e ela é a ameaça à democracia. Aqui no Brasil teve tentativa de golpe.
0: E uma grande aposta que acontece, Adson, é o seguinte: as pessoas hoje não estão se agrupando e votando a favor de, estão sempre votando contra. Nós temos que buscar alternativas positivas e parar com esse nós contra eles, vamos votar contra, votando contra sempre, estaremos nos condenando ao retrocesso sempre. Temos que buscar alternativas positivas.
3: Outra história, né? Aí são as viúvas da terceira via, aí o Zete aí já tá, né?
14: A viúva da terceira via foi demais.
0: A terceira via que tem só no eleitorado brasileiro soma em algo em torno de 40%. Ou seja, tem uma avenida enorme. O que falta é as pessoas, um candidato, saber capitalizar isso na mídia, suas propostas.
14: Né?
0: O que está faltando é isso.
3: Pois é, o Aécio Neves, que não sei se alguém ainda lembra.
14: Eu lembro.
3: Mas ele. Mineiro? Ele desistiu essa semana. Ele é candidato a presidente. Desistiu.
14: Que vergonha.
3: Podia ser uma terceira via aí, ué.
0: Não, nós temos várias outras alternativas, inclusive dentro do próprio perfil de direita.
14: Mas tem uma coisa importante falar nisso aí. Os debates hoje que a gente tem assistido dos nossos pretensos candidatos são brigas. O Lula tá com a caneta no poder aí, mas os outros candidatos, eles não conseguem fazer uma política no sentido de mostrar uma campanha para a população o que eles vão fazer. A família Bolsonaro, que virou um partido,
0: apostando nós contra
14: eles estão brigando entre eles, e eu acho que a candidatura está meio fragilizada, vulnerável, e os outros que poderiam crescer em relação, tipo o nosso ex-governador, o Zema, esse Renan Santos, que eu nunca ouvi falar, até o Augusto Cury também vai ser candidato. Então a gente fala, mas aonde tá a campanha desse povo?
0: Joaquim Barbosa.
14: Mas sei lá, eu tô vendo, sabe, Donizete, falta de conteúdo verdadeiro para a população. Eles estão brigando entre eles e nós estamos aqui de plateia.
0: E nós ficamos discutindo.
14: Esperando o quê?
0: Somente dois ou três candidatos.
14: Sendo que, olha aí o que está acontecendo com essas com a verba, o Valdemar, que agora o Dino bloqueou 119 milhões ali.
3: 120 só.
14: 120 milhões, que eram dinheiro de medidas.
0: Emendas parlamentares.
14: O cara nem deputado é. Como é que ele
0: interfere? Mas é dono de um partido.
2: Essa história. E as emendas, né, do do presidente.
14: Pois é.
2: Essas emendas são apenas indicadas para ele?
14: Uma coisa absurda,
2: ou
14: né?
2: Ou é dinheiro para ele?
14: É dinheiro para ele, né, Zé? Tá todo mundo falando isso.
2: Para ele ou ele fez apenas a simples indicação já é absolutamente ilegal, porque o senhor Valdemar da Costa Neto, Valdemar Costa Neto, ele não é parlamentar, ele não tem mandato. Então, mas meu amigo...
0: É só dono de um partido, Zé. Ele é só dono
2: do maior partido do Brasil, né? Que é o PL.
14: É.
2: Essa história de emenda parlamentar tá ficando uma história tão podre como as bets. 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Agora são 7:02, 7:02, bora lá com mais Hablando em Sério por La Rádio Interactiva, vamos lá, 3226-9490, à sua disposição, venha você também participar com a gente. Bom, o mercado financeiro ontem teve um dia de euforia, Bolsa de Valores subiu mais de 3%, o Ibovespa, e o dólar caiu para 5,10 por causa da inflação de maio, que foi menor do que a que estava sendo esperada pelo mercado. E aí eu digo que o pessoal da direita trabalha muito bem nas redes sociais para deixar o brasileiro desolado, achando que o país está acabado, está afundando, etc. Ontem eu peguei um táxi e descobri uma coisa muito legal aqui ontem. Aqui pelo mesmo aplicativo que você chama um carro de aplicativo, você chama táxi agora.
14: Isso.
2: E o táxi tem uma vantagem, que é a mesma vantagem que tem em Goiânia, por exemplo, né? Ele pode andar nas vias exclusivas de ônibus. Isso aqui já é muito antigo. Ou seja, num horário de trânsito pesado, dependendo do trajeto, um trajeto que vá pegar essas avenidas aí super congestionadas, essas artérias da cidade, o táxi anda muito mais rápido, né? Porque ele vai cortando ali pela via do ônibus. E ontem eu peguei um táxi aqui, e um motorista do Maranhão, com aquela pessimismo todo o Brasil. É, porque o Brasil tá de mal a pior. Ah, o Brasil. E olha o raciocínio dele sobre eleições. Eu perguntei, não, mas Eu fico só perguntando, né, a função do repórter, né, e essa eleição? Ah, tá difícil, né, porque assim, a gente vai votar no menos ruim, para votar no pior, porque o Flávio Bolsonaro, porque aí a ideia dele é a seguinte: o Bolsonaro poderia estar no poder até hoje, fazendo um bom governo, mas ele entregou pro Lula, aí Bolsonaro foi entregar pro Lula, né, mas como assim entregar pro Lula? Então, assim, ele tem gente que raciocina assim, que o Bolsonaro quis perder e quis entregar pro Lula, e o Brasil tá de mal a pior, tá afundando cada vez mais, e se o Lula for reeleito vai afundar cada vez mais, e aí tem gente que não quer nem Lula nem Bolsonaro e nem entende o que quer direito e o conceito que tem de cada um desses políticos que estão polarizando hoje, né? Pelo menos até hoje, o que nós temos nas pesquisas é que os dois candidatos competitivos são Lula e Flávio Bolsonaro. E aí, depois do intervalo, eu quero falar sobre a história do vídeo, né? Que voltou a esquentar essa semana. Haveria um vídeo, né? De Flávio Bolsonaro numa festa, né? Do Vorcaro.
14: Já tem até defesa.
2: Ele não apareceria assim, digamos, como o autêntico, tradicional defensor da família.
3: Ele apareceria em traje sumários, é isso?
14: Ninguém sabe, mas já tem defesa.
2: Você está dizendo, Alisson.
3: Ah, sim.
2: Então, essa história voltou a esquentar, né? Porque ninguém mais, ninguém menos do que, eu acho que é coisa de 10, 15 dias, Michele Bolsonaro. A madrasta teria insinuado, publicando aquele vídeo do Anthony Garotinho, teria insinuado que Flávio Bolsonaro apareceria nesse vídeo. Depois veio desmentido, não tem nada. E essa história voltou a esquentar ontem e anteontem. Voltamos com isso e outros assuntos. Se tiver um vídeo
14: deve
2: desse
14: existir,
2: mesmo,
14: né?
2: A candidatura vai resistir até o fim? Tudo isso e muito mais em instantes.
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7: Bora lá!
8: Voltando com Falando Sério na Rádio Interativa FM, onde você é o nosso convidado especial. Merino vira herói de novo. Espanha elimina a Bélgica e encara a França na semifinal. E eu tava vendo, então, no finalzinho do jogo, a Espanha consegue se livrar do sufoco lá de ir para uma prorrogação, etc e tal. Jogo que estava empatado em 1-1, a Espanha faz 2-1 e elimina a Bélgica, que ao que parece na maior parte do tempo praticou o antijogo, né? Na retranca, etc e tal, né? Os números, a estatística desse jogo é altamente favorável à Espanha, que, porém, contudo, todavia, só teria conseguido fazer esses dois gols por causa de falhas do goleiro reserva, que entrou no lugar do titular, goleiro da Bélgica, que teria tomado, né, falhado duas vezes, possibilitando que a Espanha fizesse esses dois gols. Então, diante disso, analistas dizem que o próximo confronto nas semifinais, no próximo confronto, a França é franca favorita. França, franca favorita. FFF. Por quê? Porque teria muito mais time do que a Espanha. Mas, porém, de novo, né? Porém, contudo, todavia, nessa Copa a gente teve vários jogos surpreendentes. Pode ser que não seja tão fácil assim para a França passar pela Espanha. Alguém gostaria de comentar?
9: Eu acredito que o cenário é o seguinte, Zé. A final dessa Copa vai dar. A final dessa Copa vai acabar ficando aí, para mim, as favoritas já se despontam, é França, Argentina e Espanha. Ou seja, o campeonato vai ser decidido por aí, quem vai ficar em primeiro, segundo, terceiro lugar. O primeiro, segundo, terceiro tá entre essas três. E a França como franca favorita. Mas, contudo, entretanto, todavia, a zebra está solta nesse Mundial.
2: Eu particularmente, pelo que eu tenho assistido, eu não sei se eu tô falando uma bobagem aqui, também eu posso falar porque eu não sou especialista, eu não acho que a Espanha tem um grande time como o da França, de forma nenhuma.
8: Nem a Argentina tem, hein?
2: Eu não acho, de verdade, depende de valor, de talentos individuais, mas por exemplo, todos os jogos que eu vi da Espanha, eu não me encantei, mas eu me encantei pela França, porque tem, não é só o Mbappé, são vários ali, e eles têm
8: tem pelo menos três cracaços e um time lá, conjunto muito bom de meio de campo, isso, de defesa, etc.
9: E um time que vai estar junto unidos, até a próxima, né? Copa, viu?
2: Eu acho aquele time extremamente unido. Eu vou repetir novamente isso aqui. Eu acho a declaração daquele Mbappé, não só como grande jogador que é, mas a inspiração que ele leva para os outros jovens, ao contrário do que os brasileiros têm feito. Zé Luiz, quando a gente faz uma mera comparação, eu acho que o Brasil precisa nascer de novo. Porque a seleção, do jeito que está, não vai levar ninguém para lugar nenhum. É uma tristeza. O posicionamento de cada jogador ali, não existe um que você fale, vai salvar. É uma soberba, é uma falta de humildade. Eu nunca vi, eles levam videomaker, levam fotógrafos, é esposa. Tá tudo errado, Zé Luiz. E aí o Mbappé vai lá e dá na cara de todo mundo. Ele é contra as bets, ele fala, não fizemos nada se não fosse os outros que estavam aqui. Ainda precisamos ganhar. É isso, pra mim, é uma inspiração.
8: 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Vamos lá, informações obtidas pela reportagem da revista Fórum em matéria de Plínio Teodoro indicam que um novo vídeo bomba com Flávio Bolsonaro em uma festa nada tradicional ou de família de bem estaria prestes a se tornar público. As ameaças de divulgação do vídeo partem das próprias aliadas de Flávio Bolsonaro no Senado, que teriam sido escandalizadas ou ficado escandalizadas com a presença do filho 01 de Jair Bolsonaro em eventos patrocinados por Vorcaro com políticos e autoridades. Diante de tal quadro, o youtuber Paulo Figueiredo, que atua como conselheiro de Flávio Bolsonaro, foi às redes sociais para afirmar que não existe estratégia de campanha de Flávio para lidar com o vídeo. No entanto, ao criticar o uso da vida privada como forma de atacar adversários políticos, Figueiredo deixou no ar que o registro em uma festa escandalosa existe. Bom, olha só, o que disse Paulo Figueiredo, um dos gurus, né, da família Bolsonaro, aquele, né, aquele ser que falou que mulher vota muito mal, principalmente as solteiras, e que depois foi autorizado pela própria esposa dele, que disse que concorda com ele e disse que ele é um amor de pessoa. Disse Paulo Figueiredo, em primeiro lugar, a notícia não é sequer verdadeira, não tem nada disso de preparação para vídeo íntimo, um bando de gente escanteada que fica vendendo proximidade que não existe e acaba atrapalhando a campanha. Continua Paulo, toda hora é um rumor novo, trancoso, aí eu vou precisar aqui, né? Porque assim, a gente não fala aqui no programa qualquer palavra, como diz como fala o Paulo Figueiredo. Então, ele diz aqui, né? Continuando a fala dele, trancoso, russas, astronautas, até a Sadi já foi alvo. Toda hora surge uma ameaça falsa disso na internet, espalhada pelo PT, mas ecoada por gente que deveria ser aliada. Vai ser assim até o final, pelo visto, iniciou Paulo Figueiredo. Que continuou, mas talvez mais importante é o seguinte: a que ponto nós chegamos? Normalizou-se a politização da vida privada e íntima das pessoas públicas. Se o político A ou B, aqui eu vou colocar também um alguém. É algo, você vê que o homem conservador, o new conservator, eu cunhei esse termo aqui, né?
4: Fala muito palavrão.
8: Não, é assim, é um povo, antigamente a imagem que a gente tinha do homem conservador era aquela cara educado,
4: sóbrio,
8: formal,
4: né?
8: Sóbrio, que nunca falaria umas grosserias dessas aqui, né? Mas esse é o novo conservador do mundo, é o homem que se vende como
4: dos valores morais.
8: Isso. Então, olha só, já deu pra entender aqui, né? Quando ele fala, olha que absurdo pegar a vida íntima, privada de pessoas públicas, não tem relevância nenhuma, gente. Até porque cá entre nós, eu tava falando sobre isso aqui há uns 3-4 dias. Eu falei, meu amigo, me lembrei de uma árbitra, acho que foi a primeira árbitra de futebol aqui do estado de Goiás a apitar jogos profissionais, do futebol masculino, não feminino. Ela falou no microfone da Interativa, né, no Papo Cabeça, que ela participou com a gente. Ela falou, olha, se o torcedor acompanhasse o futebol lá de pertinho, os jogadores, como a gente acompanha, visse como é que eles agem ali no campo, o que que eles falam, o que que eles fazem, ele não torceria com tanto amor assim. Ela quer dizer que tem muita encenação, que tem muita sacanagem ali, né? De perto. E aí eu falei a mesma coisa de políticos.
2: É. Né?
8: Conhecendo, acompanhando políticos, muitos deles, né? Conversando fora dos microfones e das câmeras, a maioria são pessoas completamente diferentes daquilo que eles vendem para o público. Então, talvez, se a população tivesse essa oportunidade de conviver na intimidade de muitos políticos, ela não seria tão fanática assim por alguns deles. Por quê? Esse tipo de conversinha aqui é super normal até entre políticos que se vendem como conservadores, como defensores da moral. Quando os caras começam a falar de mulher, de mulherzada, eles esquecem daquela máscara que eles passam para o público, de que são homens aqui. É o que a gente mais vai ouvir no horário político, podem ter certeza. Pela família, por Deus, pela pátria. Pois é, mas muitos desses que se apresentam dessa forma, meu amigo, quando desliga o microfone, a câmera, não tem nenhuma câmera, nem um microfone por perto, quando eles estão entre eles, o tom, o tipo de conversa é completamente outro. Então, não me espanta que Paulo Figueiredo já esteja jogando uma possível vacina aí, né? Pô, é intimidade, politização da vida privada, vida íntima das pessoas, que é isso? A que ponto nós chegamos? E aí, ele conclui dos problemas do Brasil real, né? Se fulano, político A ou B, como ele falou, alguém, é algo sem relevância alguma para o debate dos problemas do Brasil real, mas com efeitos traumáticos para as famílias. Aí, família, eu lembro das famílias. Filhas, esposa, isso é realmente asqueroso. Famílias sendo assediadas e expostas até por veículos de mídia tradicionais. É apenas mal. Não há mais ética alguma, conclui Figueiredo. Figueiredo, vamos lá, em nome de Tecar, acelere pra Tecar Honda WRV 2026 com taxa de 0,99, emplacamento grátis e bônus no seu usado Tecar Honda. 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Alguém gostaria de comentar?
10: Pois não, Alisson. Eu acho, de fato, lamentável que isso entre para o debate público. Aí é uma coisa quase impossível, mas eu vou concordar com o Paulo Figueiredo. Agora, a culpa é da extrema-direita. É a extrema-direita que traz esses temas morais, esses temas de costumes, e agora ela está muito preocupada, porque se tiver esse vídeo e se esse vídeo vazar, o que é que ela vai dizer? Que defende a família? Que defende os bons costumes e a moral? Então, isso tem preocupado, tem tirado o sono da extrema-direita, tem movimentado a gente, esse tabuleiro aí que movimenta a Michelle, e aí a Michelle vem com o vídeo, que parece um vídeo vacina, parece que ela sabe que tem alguma coisa contra o Flávio, né? Pra explodir, né? E ela vem com o vídeo vacina, não, se explodir eu tô aqui, né? E aí a gente e tem agora essa ameaça de um vídeo realmente com essas imagens dessa festa e com o Flávio, se tiver, né? Agora, quem trouxe esse debate de costumes, esse debate hipócrita para a política, foi a extrema-direita.
9: Agora, o grande problema do Flávio não é nem questão de vídeo, nem nada, não. O senador Flávio Bolsonaro enfrenta na sua campanha resistência e defecção, ou seja, a sua turma de apoio é que está esfacelando, por exemplo, aquele caminhoneiro que hoje é deputado e etc. E não raro a gente vê antigos aliados descendo a lenha e caindo fora do barco do senador Flávio Bolsonaro. Então, o maior problema hoje do Flávio Bolsonaro é a própria turma dele que tá caindo fora dele, vendo o desgaste. Amigo? Exatamente, o fogo amigo. Tá acontecendo muito. Aquele Zé Truvão e etc.
2: Mas
9: e
2: já
9: vários
2: tá
9: outros.
2: Sendo cacetado o Truvão aí, tá todo mundo. Você viu a briga deles agora, né?
9: Eles estão brigando entre si. A verdade é essa.
8: 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Bora lá com os nossos ouvintes interagindo com a gente. Moralzinha aqui para os nossos ouvintes. Tem aqui a participação dos nossos ouvintes interagindo com a gente. Bom dia a todos. Flávio Bolsonaro, aguardem o Flávio Bolsonaro fugir, aguardem o Eduardo Bolsonaro. Já foi, são milhões de reais transformados em dólares. Os telefones do Vorcaro estão delatando os laranjas. Esta é a opinião do Gomes. Bom, até agora, já tem quase dois meses da explosão ou da eclosão do escândalo Dark Horse. Salvo engano, foi dia 13 de maio. Então, hoje é dia 11 de julho e pediram 30 dias para apresentar.

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7: Bora lá, a edição das mensagens de voz por conta do Fábio Bortolin, ele que também comanda a nossa live aqui no Falando Sério da Rádio Interativa FM. Falo direto da capital paulista. Na segunda-feira estarei de volta com vocês, já falando lá do alto da Serra da Mantiqueira, em Campos do Jordão. Na quinta-feira volto aos nossos estúdios em Goiânia. Vamos lá, vamos com os nossos queridos ouvintes interagindo com a gente. Moralzinho aqui para os nossos queridos ouvintes. Tem aqui a participação do nosso ouvinte que diz o seguinte: o Maurício diz: a melhor discordância no espectro político do rádio goiano é entre o Alisson e o Zete. Discordância educada e polida. Parabéns. Com certeza os ouvintes aprendem muito, Maurício. Como é que você chama o Zete mesmo, Alisson?
8: Direitão.
9: O problema é que o respeito, o carinho, a gente discute as ideias e não as pessoas. O Alisson é o esquerdista preferido por mim.
4: Donizete é meu direitão de estimação.
7: E você seria o esquerdão, Alisson?
4: Não.

0: Eu sou progressista.
1: É o meu canhoto preferido.
2: Canhotão? Tem aqui a participação do nosso ouvinte interagindo com a gente. 3229490. Bom, e aí, teorias da conspiração, não, né? Ah, porque tem não sei quem falando isso sobre Flávio Bolsonaro, a festa do Neymar, que qualquer um vídeo falando, qualquer um grava, né? Se eu quiser gravar um vídeo aqui inventando qualquer história, eu gravo e coloco na internet.
3: Bombar,
2: e muitas vezes funciona assim, né? Pra ter engajamento,
3: isso.
2: Pra pessoa ganhar dinheiro. Colocar rumores, teorias da conspiração. Não é assim que a gente trabalha, né? Bom, aí, meu amigo, eu não vou nem colocar no ar aqui esse tipo de mensagem, esse tipo de especulação, mas assim, a gente vai comentar aí sim, né? Se tiver um vídeo, se esse vídeo for divulgado, como foi divulgado o áudio lá no dia 13 de maio, o áudio do Flávio Bolsonaro pro Vorcaro, né? Que tava no celular do Vorcaro. E aí o próprio Flávio admitia, não, realmente sou eu, né? Ah, não, mas não podia divulgar porque tinha cláusula de confidencialidade, etc e tal. Aí sim a gente vai acreditar, né? Por enquanto são rumores e aí porque não sei quem falou e gravou um vídeo dizendo isso, dizendo aquilo. O garotinho já tá falando isso tem 2 semanas, mas assim, eu acho que o garotinho não seja um cara assim que tenha uma das melhores credibilidades entre os nossos políticos.
0: Não é uma credibilidade aí que a gente
1: não
0: possa.
1: É lá essa coisa.
0: É um garotinho, né?
2: Vamos lá, tem aqui a participação do nosso ouvinte interagindo. 3229490. Tem mais ouvinte que está dizendo o seguinte: pelo 3229490. Que vídeo é esse do patriota dono de frigorífico, meu amigo? Tem vários ouvintes dizendo isso. Tem aqui outro ouvinte que diz o seguinte: falando em Red Pill, comentaram sobre o dia dos legendários ou um treco assim aqui em Goiânia? Não tô nem sabendo, ouvinte.
1: Também.
2: Outro ouvinte diz o seguinte: nossa, Jesus amado, mas o povo só quer falar sobre essa história do frigorífico. Primeiro, tem que ver, a coisa mais fácil hoje em dia é fazer vídeo com IA, né? Então, assim, vejam se já checaram se é verdadeiro, se não é feito por IA. Mais ouvinte interagindo com a gente, 3229490. Vamos lá. Passageiro sugado pela janela de avião. Caso parecido já aconteceu com um piloto que ficou 20 minutos pendurado para fora do avião e sobreviveu. Bom, esse caso do piloto foi no passado, mas muito recentemente, acho que ontem ou anteontem, um voo da Ryanair foi obrigado a realizar um pouso de emergência no aeroporto da Tessalônica, na Grécia, após um problema em uma das janelas ter feito um passageiro ser parcialmente sugado para fora do avião. Felizmente, o homem foi socorrido e recebeu o atendimento médico. Está tudo bem com ele. Meu Deus, imagine. A janela se soltou e aí, por causa da pressurização, as pessoas são sugadas para fora por aquele buraco. Ele foi sugado, né? Como o buraco era pequeno, ele ficou preso ali, não passou pelo buraco da janela, mas ficou ferido, se machucou o passageiro, mas não com tanta gravidade. Tem aqui a menino, velho, mas o povo só quer falar de frigorífico. Tem aqui a participação do nosso ouvinte interagindo. 3229490. 3229490. Roberto Benevides Fontenelle, porque o Pato Donald não mexeu com a China? Empresário como você é, você acha que ele não está investindo na China? Ele pode até estar gagá, mas ele é bom de negócio. Roberto Benevides. Meu amigo, o Trump não tá rasgando dinheiro, não, né? A fortuna dele já deve ter dobrado, quase dobrado, desde que ele voltou à presidência dos Estados Unidos. Principalmente porque ele tem informações privilegiadas. Pode estar, né? Jogando com essas informações privilegiadas. Mas, gente, falando de frigorífico.
0: Subterrâneos, né? Os subterrâneos aí das redes sociais, essa coisa tóxica.
2: São 6:37. 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
1: Perto.
2: Express Caipira tá só expandindo, né? Pra gente ir. Topam ou destopam?
0: Topamos.
1: Já tá topado.
0: Eu falo por todos porque eu sei que a gente já comentou isso nos bastidores. Vamos lá, sim.
2: Vamos lá. 3226-9490. E cadê Antônio José?
0: Antônio José tá em Goiânia, viu, Zé Luiz? Grande abraço para ele, falei com ele ontem, tá bem, mora em São Paulo, trabalha em São Paulo.
1: Tá trabalhando no Comitê Olímpico, né?
0: O Comitê Paralímpico Brasileiro.
1: Paralímpico Brasileiro.
0: Isso, e eu falei com ele ontem, a família mora aqui, então ele vem sempre a Goiânia. Quando ele vier da próxima vez, vamos trazê-lo aqui.
1: Vamos arrastá-lo.
2: Isso. Opa, que bom.
1: Aí, pronto, eu vou ficar em desvantagem, Zé, porque aí serão dois esquerdistas contra mim.
2: Dois comunistas. 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Bora lá, tem aqui a participação dos nossos queridos ouvintes e temos mais notícias no Hablando en Serio de la Rádio Interactiva. Olha só, astronautas do ônibus espacial Columbia registraram um OVNI na órbita da Terra. Isso aconteceu quase 30 anos atrás, entre novembro e dezembro de 1996. E só ontem a NASA publicou fotos muito mal tiradas e tal da janela do ônibus espacial, mostrando que seria um OVNI, um objeto voador não identificado. Fotos divulgadas pelo Departamento de Guerra dos Estados Unidos marcam o corpo em órbita baixa da Terra, passando entre a Colômbia e a Terra. Na primeira imagem, o objeto aparece próximo ao centro da foto, à direita da borda da Terra. Segundo o Departamento de Guerra, ele parece ter girado ou tombado em torno do próprio eixo, um movimento considerado compatível com o comportamento de um objeto em órbita livre. Já na terceira imagem, o objeto aparece sobreposto à Terra. De acordo com a análise divulgada pelo órgão, ele aparentemente continuou sua trajetória, passando entre o ônibus espacial Columbia e a Terra. Meu Deus do céu! Vou perguntar para a Lili o que ela acha disso em instantes. 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Lili Moreira, você acha que temos companhia?
3: Zé Luiz, eu não duvido de nada. Eu não duvido de nada, porque o Ney Mato Grosso um dia disse que viu.
2: Achei que era
3: o
2: Neymar.
3: Não, pelo amor de Deus, que péssimo exemplo. Não, tem horror a esse rapaz, a conduta dele, as pessoas projetar. Até acho que deviam parar de falar dele, porque isso só dá engajamento e ele ganha dinheiro, né?
1: Mas eu quero que ele ganhe dinheiro. Eu sou contra ele ganhar dinheiro.
3: Ele é um mimado. Ele é um mimado que precisava de corretivo e a carreira dele foi destruída pelo próprio pai dele. Ganhou dinheiro, mas perdeu a credibilidade. Enfim. Mas, Zé Luiz, eu acredito no universo e eu não vou. Sou contra nada. Eu acho
2: não é
3: que...
2: questão de ser contra.
3: Mas eu
2: quero
3: acho
2: saber
3: que
2: se
3: pode...
2: você acredita ou não.
3: Eu não sei se eu acredito, mas eu também não desacredito. Algumas coisas estão aí no universo que nós.
2: Nem contra nem a favor, muito pelo contrário.
3: Muito
2: né,
3: pelo
2: Lili,
3: contrário. Você falou. Pronto, eu não tenho Alisson. Dúvidas que algo aconteça aí. Pronto.
2: Acredita, Alisson?
0: Não sei, não. Você
2: acredita?
1: Eu acredito. Pode existir, sim. Pode existir sim, eu não duvido, porque afinal, ó, olha bem, gente, o tamanho do universo. E a gente partir da presunção, tudo bem que a vida aqui no planeta Terra, eu considero a vida um milagre, né?
2: É um milagre.
1: É um conjunto de pequenos detalhes tão frágeis que possibilitam a vida no planeta. E muita gente, e isso aí nos chama a reflexão, a maioria das pessoas nunca para raciocinar nisso. Se faltar um elemento químico que seja, que compõe a nossa atmosfera e que a gente vive estragando com queimada, com poluição e etc. Se faltar um elemento químico ou alterar uma coisa só, a vida não seria possível. Então é um milagre a existência da vida no planeta Terra. E esse milagre pode ter se repetido em algum lugar nos confins desse universo. Eu não duvido.
2: 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Bora lá, olha só, meus amigos, as notícias que não querem parar aqui nesse programa que já tá chegando na sua reta final. Quer interagir com a gente? O número é 3226-9490. Bora lá, 3226-9490. Apostar pode causar dependência. Mais detalhes sobre a portaria do governo federal, mandando que toda a propaganda de bet tenha essas advertências dentro de instantes. 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Bora lá com mais ouvintes interagindo com a gente. 3226-9490. Massa de ar frio deve derrubar temperaturas na próxima semana. Antes da chegada do frio, fim de semana terá chuva forte e risco de temporais nos estados do sul do país, além de mudança de tempo em São Paulo, de onde eu estou falando neste momento. O interior do país continua com calor, baixa umidade e pouca chuva. É o que temos para hoje no nosso Estadão de Goiás. 7:46, voltamos em instantes com a última parte do Falando Sério. 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
2: 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Bora lá, última parte do Falando Sério aqui na Rádio Interativa FM. Tem aqui a participação do nosso ouvinte que diz: hoje vou assistir ao jogo da Noruega e torcer para que perca o jogo e que eles voltem para casa só de raiva. Luiz André. E aí, tem outra vertente aí, né, meu amigo? Que é você.
6: Eu prefiro que ele vença.
2: Tipo assim, que vençam e que ganhem a Copa pra gente pelo menos ter o consolo de falar: ah, a gente foi eliminado pelo campeão do mundo. Os caras são bons mesmo, a gente tinha que perder, né?
6: Exatamente, é por aí.
2: Tem aqui outro ouvinte.
6: Perdemos pro melhor.
2: E outra coisa, né? Pro Brasil seria bom, né? Que um time que não tem nenhum título ganhasse. Porque a França ganhando vai para 3 Copas. Isso. A Argentina ganhando a Copa vai para 4 Copas. Ou seja, mais países aí na cola do Brasil, né?
7: A cola do Brasil seria a Itália, né?
2: A Itália tem 4 e a Alemanha tem 4.
7: A Alemanha tá fora
2: e a Itália nem foi.
7: Isso.
2: Olha, e eu vi um artigo muito interessante falando, né? Olha a curiosidade, meus amigos. São as 3 seleções que mais ganharam no mundo. Brasil, 5 títulos. Itália e Alemanha, 4 títulos cada. E o artigo falava da crise
8: da crise do futebol dos três maiores campeões da história. Os três em crise. E a Alemanha é uma crise, né, que não é tão longa quanto a do Brasil, porque todos se lembram do que eles fizeram com a gente
6: no 7
8: em 2014.
9: É, né? Os alemães e seus canhões, como diz o Chico Buarque. Né?
8: Já seria uma premonição do Chico Buarque?
9: É, sem dúvida nenhuma. Toda vez que eu ouço, eu me lembro do 7-1.
8: Ai, ai,
6: e a Argentina tá vindo aí pra conquistar a sua quarta estrela entrando nesse seleto time, né?
8: É, não. Se e aí, você acha que ela ganha da França numa possível final?
6: Tem chance, sim, embora o conjunto francês seja muito mais eficiente e se mostrar muito eficiente, mas contudo, entretanto, todavia, ela tem um tal de Messi, embora a França tenha Mbappé, ela tem um Messi que é um ícone. E o time da Argentina tá jogando em função do Messi, que deve ser a sua última Copa, né? Então, quer deixar marcado da história, assim como ficou marcado Maradona e outros ídolos argentinos.
8: Neymar. Olha só, hoje, às 18 horas, tem Noruega e Inglaterra. E às 22 horas tem Argentina e Suíça. Nesse jogo aqui, claro, a Argentina é franca favorita. E entre Noruega e Inglaterra, eu não sei o que vai acontecer. Eu acho que tem uma leve superioridade aqui da Inglaterra, mas eu acho que vai ser um jogo duríssimo.
7: Ô Zé Luiz, você sabe que eu tava observando essas copas que esses times que já chegaram como vencedores na Copa, e a gente vê que não é dessa forma. A Inglaterra, franca favorita, já chegou, né? Como franca favorita. A Espanha como franca.
8: Não, não, não é franca, é uma das favoritas. Franca favorita é quem é o único favorito. Disparado.
7: Mas, mas todo mundo falava da Inglaterra, sempre falou da Inglaterra e da Espanha. Eu vi os jogos e, como uma humilde cidadã, só tem um, na Inglaterra tem aquele, esqueci o nome dele, mas que ele é bem conhecido e que ele fez vários gols e já está em várias copas. Mas a Noruega tem surpreendido e a Suíça também, porque até então ninguém nem lembrava a Noruega entrou agora, depois de 72 anos, fora da Copa do Mundo. Tem sido grande surpresa esses times aí. E agora vamos falar, porque eu quero a América do Sul? Não, eu não quero que a Argentina ganhe. Não quero, de verdade. E acho que a gente precisa estudar melhor o que será a nossa seleção para 2030. É uma coisa que a gente fala sempre. Não é porque deu errado agora, é porque tá vindo, já está vindo errado há muitos anos, né?
6: E a Inglaterra, só lembrar, Lili, a Inglaterra só tem um título de Mundial.
7: Pois é.
6: De Copa do Mundo. A Argentina tem três e está caminhando para o quatro. Agora, questão regional e tudo, pessoalmente, eu admiro muito o humor do pessoal da Noruega, da torcida norueguesa. Essa celebração da remada norueguesa entra para a história das Copas, dos Mundiais, vai ficar na memória por muitos e muitos anos do povo no mundo inteiro, né? Eu curto essa alegria que o torcedor demonstra e tudo mais, né? E a Noruega surpreendendo aí, não é muito, aliás, não sendo muita surpresa, porque afinal o Brasil nunca venceu a Noruega e continua não vencendo, né? Mas o time francês, um excelente time, mas eu gostaria que a Argentina, até para coroar a era Messi, conquistasse
7: ganhou,
6: esse Mundial.
7: Né?
6: Eu gostaria que sim, e confirmasse, porque ele é um cracaço, a verdade é essa. Não adianta a gente ficar imaginando o contrário, e a gente tem que reconhecer os talentos.
8: Bora lá, agora são 7:56, 7:56. Bom, vamos falar aqui, vocês estão pedindo desde o começo do programa, o homem do frigorífico,
7: pois aí é, o vídeo. Zé Luiz, da... que é isso?
8: Bom, vamos lá. O empresário goiano Leandro Batista Nóbrega, dono do frigorífico Goiás e conhecido nas redes sociais pela comercialização da picanha do Bolsonaro, foi acusado por uma mulher trans de não pagar R$500 por um programa, praticar transfobia e fazer ameaças após uma discussão. As acusações constam de um boletim de ocorrência registrado na Delegacia Especializada de Atendimento à Mulher. A denunciante, identificada como Aline, nome fictício para preservar a sua identidade, procurou a delegacia na noite do dia 15 de junho, poucas horas depois de um possível encontro com o empresário. O caso foi revelado pela coluna Milena Teixeira, da Milena Teixeira, do portal Metrópolis, que teve acesso ao boletim de ocorrência. Tem aqui também mais alguns dados. Segundo o boletim, Leandro já havia procurado Aline em 2024 e teria voltado a fazer contato em maio desse ano. A acompanhante afirma que antes disso teria percebido que um perfil ligado ao frigorífico costumava visualizar suas publicações nas redes sociais. Depois, o empresário teria entrado em contato com ela pelo WhatsApp para marcar o encontro. De acordo com o registro policial, Leandro teria chegado ao apartamento dela por volta das 13 horas e permanecido até 1:10 da tarde. E o desentendimento teria começado durante o programa por causa do tipo de serviço sexual que o empresário pretenderia contratar. Bem, e aí, né? Não interessam mais detalhes aqui. Primeiro, quero falar duas coisas. Tem prova disso? Tem mensagem lá de WhatsApp? Tem prova ou só vai ser a fala de um contra o outro? E se tiver, para mim, é vida privada.
7: Também.
8: O cara faz ou não deixa de fazer. Como é que é a vida privada sexual dele? Para mim, pouco interessa, não interessa nada. Mas, se for verdade, ficará aí, né, escancarado mais num caso de farisaísmo e de hipocrisia. Nada além disso para mim. Alguém gostaria de comentar?
6: Sem comentários.
9: Falamos da festa anteriormente, era para isso não estar em debate. Agora, o que acontece aí com esse cidadão? É da extrema direita, vive pregando a moral e os bons costumes. Aí quando acontece isso, todo mundo vem e faz essa tempestade.
7: E na verdade, Zé Luiz, o que eu quero debater é a questão que vai ser feito para a coletividade do povo brasileiro. A vida privada, agora, se eles são coerentes ou não, o problema é deles. O que eu falo é que você tem que ser coerente com aquilo que você fala. Não é a questão de jogar nas redes uma coisa, fazer propaganda enganosa de outra, mentir, ofender pessoas. Isso, e levar para o lado pessoal, para mim, é uma tremenda ignorância. Vamos debater politicamente, educadamente e com respeito às pessoas. Agora, fake news, mentira, tô fora. Tem nada a ver com a vida particular assim, de alguém.
8: Eu tava tão por fora desse assunto, né? Que eu achei que fosse um vídeo onde ele aparecesse. E perguntei, será que não é IA? E tem ouvido, não é IA, não. Então o vídeo não é dele. É dessa trans falando que isso teria acontecido. Então, perguntei, tem prova? Tem as conversas de WhatsApp? Se tiver conversa de WhatsApp, já é uma prova contundente. E depois, meu amigo, que o cara faz, que dois adultos fazem entre quatro paredes de maneira consentida, para mim não é problema meu. Não vou entrar nesse debate moralista. Eu falo só da hipocrisia, como eu falei aqui, de muitos políticos aí que eu conheço, né? Nos bastidores, conversando nos bastidores, principalmente com outros pares, e que conheço na frente dos microfones, na frente das câmeras, que são dois personagens absolutamente diferentes, né? E eu acho isso uma imensa hipocrisia, farisaísmo. Esse povo que conheço, sim, políticos muito decentes, mas conheço muito. Muito fariseu. Fica aí pregando.
10: Aqui é família, rapaz. Não vem com outra história, não. Que aqui é defensor da família.
8: E que nos bastidores.
7: José Luiz.
8: Como eu digo, gosta tanto de família que tem mais de uma família.
7: E tem uma coisa importante a gente falar nisso tudo. Porque quando as pessoas começam a. Como as redes sociais hoje, elas são tóxicas também. E as pessoas estão muito raivosas, elas estão muito agressivas. Qualquer coisa que você fale que não é de acordo com o que elas pensem, elas te atacam pessoalmente. Isso é feio. E o que eu falo é assim, gente, vamos prestar atenção em quem a gente vai votar. Vamos debater educadamente, com respeito. Ficar levando as coisas para um outro lado é energia ruim, né?
8: Bora,
7: desejo a todos um final de semana maravilhoso.
8: 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Bora lá com o nosso ouvinte gravando, 3226-9490.
11: Bom dia a todos da Rádio Interativa. Então, eu queria fazer uma pergunta para vocês. Agora vai ter eleição para metade de mandato nos Estados Unidos, né? Tudo que o Donald Trump tá fazendo, ele não teve ninguém ali para colocar um freio nele. Ele fez o que ele quis, né? Invadiu Venezuela, guerra no Irã, tudo isso que aconteceu foi.
8: Olha, infelizmente a mensagem do ouvinte é longa, nosso tempo acabou, mas eu acho que só a pressão da população americana poderá colocar freios em Donald Trump. Por hoje é só, muito obrigado Alisson Azevedo,
9: obrigado,
8: servidor público federal, Li Moreira da Rede do Bem,
7: até a semana,
8: jornalista Donizete Santos.
6: E aí vem André Rodrigues e o seu
8: cafezinho. 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Vou me embora de São Paulo. Amanhã, na segunda-feira, falo direto de Campos do Jordão.
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12: Da lua. Bom dia, Goiânia. Bom dia, glorioso estado de Goiás. A sua birulagem radiofônica está no ar, querido. É a Zirig, é o cafezinho, tá? Saravá o dia de hoje, bicho. Eu fico sempre no mundo da lua. E ao meu lado ele, ó, impávido colosso. Primeiro DJ avô da história. Ele que ama mais o mecânico dele do que a própria namorada. Pelo menos dá mais atenção. DJ Henrique Amaral.
13: Na verdade,
12: faz a boa.
13: Convivo mais.
12: Convive mais, né, cara? Mas é prioridade na vida, né?
13: Põe uma trilha bonita, Adágio, lá, porque essa aqui merece.
12: O que é o amor perto de uma boa retífica? Vai, DJ.
13: Me perder é igual perder o dente da frente. Você até vive sem, mas nunca vai sorrir igual.
12: É, malandro, acordou romântico hoje, hein, bicho? Bruno Rizzo, como é que você tá?
14: Bom dia, André, bom dia, amigos ouvintes, bom dia você, desesperado, correndo aí na Ricardo Paranhos pra ver se arruma alguma coisa. Tudo bem?
12: Tudo tranquilo, graças a Deus.
13: Você que aplicou o Monjaro e não sabe se aplicou, tem que aplicar uma dose dupla. Já aconteceu com você tomar um remédio e esquecer se tomou e ficar naquela dúvida? Já aconteceu comigo.
14: Cara,
13: você toma um remédio, você tem que tomar ele todo dia. Você fala, será que eu tomei? Mas você, ontem eu tenho certeza, mas hoje. Aí, mas você tomou e você vai tomar uma dose extra? Seria overdose.
15: Você vê que você só não pode esquecer o supositório.
12: A hipocondria do DJ Henrique Amaral é realmente uma das grandes belezas desse programa, viu, Bicho?
15: É que você não chegou na idade ainda. Você
13: calma,
15: não chega lá.
13: Filho, calma.
12: Não, Deus protege. Calma, eu me cuido, né?
13: Calma, Pokémon. Cuida.
12: Eu me cuido, eu sou saudável, né?
15: Uhum.
12: Faço exercício.
13: Ontem você era um Pokémon roxo, é?
12: Bicho, sem piada interna, que o ouvinte fica perdido.
15: Ah,
12: tá bom, não, não precisamos desse piada interna baixa.
13: Ups.
12: Tipo de calor. Ô, Léo Martini, como é que você tá, bicho?
16: Bom dia, André, DJ, ouvintes. Pô, eu tô bem, apesar de acordar às 6 da manhã no sábado. Nunca imaginei que eu fosse chegar a essa etapa da vida, mas estamos aí.
12: Léo Martini, tem uma coisa interessante que a semana... Você não estava no programa de semana, eu não lembro se na quarta, na quinta, coisa que... Na quarta não, que quarta eu não vi. Mas não vi por motivo de força maior. Realmente tava muito mal. Mas foi na quinta. Aí o que aconteceu? Um ouvinte pergunta aqui. O Léo Martini, por que o Léo Martini está hoje? Pergunte se ele é um amante à moda antiga. Você é um amante à moda antiga, Léo Martini?
16: O que seria um amante à moda antiga?
12: Seria um amante Roberto Carlos. Tem uma música sobre
15: ainda
12: isso.
15: Fiquei.
12: Eu sou aquele amante à moda antiga, do tipo que ainda manda flores. Não sou. Não é? É
16: não.
12: Mesmo?
16: Não.
12: Você é o cafajeste?
16: Também não.
12: Essa é a melhor resposta, né?
16: Não, só o bigodinho de cafajeste mesmo, mas não.
13: Mas você é um boêmio, porque você é um cara da noite.
16: Um boêmio que não bebe, mas sou mesmo, tipo o Romário.
13: Boa. Ainda bem que você não bebe, sobra mais pra gente.
12: E cara, eu tava com saudade desse ter maluco, desse ter meu brother... Leandro Santana, diretamente do CCA, como é que você tá, bicho?
17: Bom dia, André. Hoje eu cheguei atrasado, me desculpe.
12: Não, você chegou atrasado.
15: Não, você se denunciou. Porque ninguém viu.
17: Ninguém tinha essa.
12: Não, cara. É verdade.
17: Mas muito prazer estar aqui, como sempre, cara. Muito
12: prazer
17: obrigado.
12: Nosso. E, Leandro, de fato, você se denunciou com o Mr. Bruno Risa, que nem você chegar às 3 horas da manhã e acordar a sua esposa. Amor, cheguei. Ninguém faz. Tem algum doido que faz isso? Chega, amor, cheguei, tá? Tô bem. Não, peraí.
15: Depende do grau.
13: Não, posso falar. Isso
12: é. Não pode falar,
13: tem gente que acorda e ainda quer, né?
12: O quê? Não, né? Os cara é doido, né, malandro? Os cara não tem sentido.
13: Eu fazia
12: não.
13: Isso.
17: É aquele cara que puxou a onça no meio da estrada. Aquele cara faz isso.
12: Tadinha, né?
13: Da onça, né?
12: Olha, bem no pique. 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O Festival Bananada 2026 está de volta. Chegou, graças a Deus. Obrigado, Bananada. Deus te proteja. Beleza, enquete Panobianco Academia de hoje, meu querido DJ. Enquete musical, pra gente birular. Hoje eu tô musical, irmão. Hoje eu tô daquele jeito. E o nosso lilhado, a nossa diatribe é: qual cantor, banda, disco, música, ou seja, vale tudo dentro do mundo da música?
13: Mesmo Charlie Brown.
12: Dessa que é a arte. Já aprovou.
15: Eu tava com essa na ponta da agulha aqui.
12: Já, um peteleco do Léo Martins. Dessa que é, Léo Martins, você sabe disso, grande música, é a arte que mais nos aproxima de Deus. Mentira minha? É a música.
16: Com certeza.
12: A linguagem dos deuses, a música, tá? Então, qual banda, cantor, disco ou música você deixaria de herança pro seu filho, a fim de que ele saiba quem foi papai, quem foi mamãe? Herança musical, tá bom? Eu deixaria isso aqui, o Beto Barbosa. A criança ia ficar um pouco assustada. Papai, o que a gente deixou de herança? Um Beto Barbosa, minha criança querida. Tá bom? Peraí,
13: repita,
12: bicho.
13: Eu não entendi bem como é que é.
12: Você não entende? Não, peraí, vocês entenderam ou eu tô viajando?
13: Não, não entendi.
12: Todo mundo entendeu?
13: Entendi.
12: Mas você ficar viajando fica difícil, DJ.
13: Calma, eu tô de ressaca.
12: Tá bom. Qual música, qual disco, qual banda, qual cantor você deixaria de herança pro seu filho?
13: Ah, tá.
12: Qual discografia? Coisa que vale. Agora compreendeu?
13: Agora compreendeu.
12: Capite?
13: Capite.
12: Ou não Capite? Capite. Juleta, como é que você tá? Júlio César, meu imperador.
18: Bom dia, bom dia. Bom dia, povo.
12: Bom dia.
18: Bom dia, Dezeira.
12: Tudo tranquilo?
18: DJ. Tranquilo agora.
12: Tudo lindo,
18: graças,
12: né?
18: Deu uma atrasadinha, mas tô em casa.
12: Debate pronto. Qual música, banda, cantor você deixaria de herança pros seus filhos, Juleta? Você tem quantos filhos?
18: Cara, eu tenho um filho.
12: Um filho só,
18: um,
12: né?
18: Um filho, isso. Tenho vários, assim, mas de cabeça que eu consigo imaginar. É Coração Noturno, Raul Seixas.
12: Mas deixou bem demais, hein? Deixa eu bem, mas Raulzito.
9: Eu e o coração.
18: Com

0: quanto.
1: Senhoras e senhores, salve de palmas. Parecemos todos aqui uma cambada de bêbados. Na esquina.
2: Eu, por um segundo, achei que eu não tinha sarado.
0: Eu acho que a noite não terminou ainda.
1: Não terminou, não.
2: Meu Deus. 3226-9490. Temos voucher oficina, temos par de ingressos Happy Land 2026 da Pecuária. Temos também massagem Virgínia Spicati. Temos também.
1: Bananada! Entrada pro bananada, um dia de bananada aí, cara. E tem. É até isso aí que a gente tem, né?
2: É, mas tá bom, né?
1: Tá bom demais, é muita coisa, né? Morreu Maria Praia, esse programa não para. Vamos até às 10 com a graça de Deus, nosso Senhor e dele, do síndico de Maia.
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1: O maravilhindo, imortal Steve Tyler, Aerosmith, Crazy. Come here, baby.

0: Taylor Swift, Cruel Summer. E o Sig. Mas como é que é, bicho?
1: Ela que tem pacto.
0: Ela tem pacto. A Taylor Swift, se não for pacto, não sei o que é isso, não. Hein, Bruno?
2: Casou.
0: Com quem?
2: Travis Kelsey.
0: Quem é esse?
2: Jogador da NFL.
3: Da NFL já.
1: Não, peraí. Maior, não.
0: Maior.
1: Maior.
0: Lateral direito. Maior.
3: Mais ou menos.
0: 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Que a nossa citação da Show News, né? Que não improvisex aqui, a gente deixou passar, mas não podemos nos esquecer jamais da Show News e do tight end Travis Kelce. Agora falando sério, o que é um tight end?
2: Então, você tem várias posições no campo, né? O tight end é um dos responsáveis por desenhar a jogada para que os recebedores...
0: Meia de ligação.
2: Isso.
0: Meia de ligação fazer essa função aí.
2: É por aí.
0: Raí fazer essa função.
2: Também, caiu uma coisa do seu bolso.
1: Mas
2: aí,
1: ele fica no gramado com a prancheta?
0: O quê?
1: Não é desenhar?
0: Falou que é desenhar. É verdade. Você gosta de futebol americano, Julieta?
4: Que americano você tá falando?
0: Futebol americano.
4: Ah, não, muito pouco, cara. Mas eu ia falar um outro detalhe.
0: O quê?
4: O cara domou a mulher que foi capaz de causar um terremoto.
0: A Taylor Swift, né, bichão?
4: É, verdade.
0: A Taylor Swift é fenomenal, a verdade é essa. Agora... Temos hoje aqui dois obcecados do futebol americano, que nem de longe é o melhor esporte daquele país. O melhor esporte é o basquete, né?
4: Não, primeiro porque é que chama futebol.
0: Não, tá errado demais isso.
3: É que isso é handball, né?
4: É handball.
1: Tá até o Leandro... Trump, hein? Até o Trump falou, não, que não pode ser futebol aquilo lá.
0: O Leandro e o Bruno. Não, nem aí pra Copa do Mundo, mas não pode ver um... A Copa acabou? Airball, que meu Deus.
4: Mas só um detalhe, hein? Rugby é melhor.
0: Ah, é bem melhor de ver. Primeiro muito que o jogo legal. Não para 38 mil vezes pra propaganda da Gillette, que nem o diabo do futebol americano. Não, cara, eu acho obsceno a quantidade de.
1: Cara, eu acho muito depressivo.
0: De interrupção no jogo.
3: Sabe
0: no
3: que baseball, tem uma.
1: Não dá, cara.
3: Tem uma esse teoria é que a pausa pra hidratação no futebol né? Foi pra aumentar a quantidade de.
4: Não, teoria não. É. Eles propuseram isso na Copa de 94 e não foi aceito.
0: É verdade. DJ, a gente tem uma birra com o jogador de futebol no meio do jogo parando pra beber água.
1: Isso não existe. É lamentável. O futebol roots. Os caras têm que passar vaiado mesmo. Não
2: tem sido vaiado.
1: Tomara que não continue, que aqui no Brasil não tem essa.
0: O cara, olha, deixa eu te falar. Um maratonista não para pra beber água. Um goleiro para. Olha, eu sou a favor até que todos bebam água, menos o goleiro. Não correu?
1: Outra coisa que é inadmissível pra mim, goleiro ter cãibra.
0: Isso não, isso é
2: loucura, mano. Eu sei também.
0: Bicho, tem
3: que circular. Isso, cara, eu tenho cãibra, então, entendeu?
0: Goleiro vai
3: eu faço muito menos.
0: Não, mas goleiro vai receber atendimento. Goleiro vai receber atendimento? Sai do campo e por um minuto um zagueiro assume a função de goleiro.
2: Boa.
1: O Courtois ontem com um probleminha, uma dorzinha na coxa.
3: É porque eles enrolam demais, né?
1: Aí o técnico tirou e colocou o goleiro reserva.
4: E aí falhou.
1: Eliminou o time.
0: Essa é a coisa que mais me irrita no futebol, é catimba de goleiro, mano. É tão ridículo isso.
2: É.
0: O cara vai, tira uma bola velha assim pra escanteio e cai. Aí, meu braço caiu. Ninguém acredita nele, só ele e mais ninguém, né?
2: É
0: impressionante isso.
1: Eu lembro que o André trouxe o goleiro do Atlético aqui no programa.
0: Como é que
4: eu tava aqui no dia.
0: Um goleiro que tá agora no Bahia, titular do Bahia. Como é o nome dele, meu Deus?
4: No meu time, inclusive.
0: É, sim.
1: Eu iria perguntar pra ele, velho, por que goleiro dá cãibra, sente algumas coisas, você não faz nada, né? Mas ele é grande, não dá.
2: É melhor não fazer.
1: É melhor ficar calado.
0: Diferente do goleiro de outros times do futebol goiano, ele é alto.
4: Tá falando do Ronaldo.
0: Ronaldão. Baita goleiro, baita figura humana, viu? Tá exato. Agora no Bahia, titular do Bahia.
4: Pois é, tá. Boa no meu sorte. Time.
0: É, você é Bahia na Bahia,
4: sou
0: né?
4: Bahia. Bora Bahia, minha
0: porreta. Isso. Porque na Bahia tem uma pergunta que é fundamental, que é: você é Vitória ou você é Bahia? Né? Define caráter. Ou então você é asa ou você é chiclete. E não tem como ser asa antes o chiclete.
4: Não tem.
0: Aliás, um abraço aqui pro nosso ouvinte, me fugiu o nome, esses dias peguei um tava dirigindo, motora de app, entrei no carro dele e tal, e ele mostrou a tatu do chiclete, falou: André, somos fãs de chiclete, sabe o que essa tatu fez por mim? Eu falei: o que essa tatu fez por você? Ele disse: me uniu com minha esposa. Olha isso, os dois estavam num bar, aí ele começou a conversar com a mina, e aí não sei porque ele mostrou a tatuagem do chiclete. Ele falou: aí a mina falou: peraí que tem uma amiga minha aqui que também tem uma tatuagem de chiclete. Aí os dois começaram a conversar e nisso casaram, tem filhos.
4: Pô, caramba! Mas eu já peguei casamento no chiclete, viu? Quando eu morava lá em Salvador.
0: É mesmo?
4: Casamento na avenida.
0: No bloco.
4: No bloco.
0: Loucura,
4: casamento.
0: Né? Teu padrinho é um cara dando murro em alguém. É.
1: Por um instante eu pensei que esse casal por um instante eu pensei que esse casal tinha sido preso junto.
0: Uniu eles. Só isso aqui pra você, ó. Eu não falo nada. Olha, é o Ozzy Osbourne do Brasil, tá bom? Até o Marques. Tem nada mais heavy metal que isso aqui, não, gente. Agora, nossa enquete pano bianco de
1: hoje. Ele come baiacu, né?
0: Enquete pano bianco de hoje, DJ. Canta aí pra gente.
1: A enquete, qual o legado musical? Não, calma que eu vou chegar lá, filho. Fala. Deixa eu fazer firula.
0: Vai.
1: Entendeu? Qual o legado musical? Qual a música? Qual cantor, banda, cantor disco, você deixaria de referência? Fala, filho, ouça isso aí, siga essa banda, porque isso aqui é pra eterno. Eu sei que até agora não pintou Beatles, mas Beatles é uma.
0: Mas pintou uma coisa bem parecida aqui do nosso ouvinte, qual é o nome?
1: Zezo, né? Pediu.
0: Não, peraí. Cara, O Vinícius fala: bom dia, André, saravá, DJs e convidados. O DJ é uma entidade, ele fala: saravá, DJ. Vinícius aqui, eu deixaria Zezo, o príncipe dos teclados, de herança. Aliás, toca Zezo, André. Não, se você pede, querido.
5: Zezo dos teclados ao vivo.
1: É que eu imagino o Zezo e o John Lennon, né? O John Lennon no piano, o Zezo.
0: A diferença é que o Zezo não teve relação. Não. Aquela figura chamada Yoko Ono, que acabou com os Beatles.
4: Elton John e

0: fiquei com um problema de saúde muito sério.
1: Ô, bicho.
0: E ouvir vocês pela manhã é muito satisfatório. Sobre a enquete do dia, eu deixaria de herança Michael Jackson.
2: Boa!
0: Eu acho que as músicas deveriam ser passadas por muitas gerações ainda.
1: Valeu, querido.
2: Com certeza. Boa, assino embaixo.
1: A discografia do Michael é simplesmente imortal, né?
2: Mortal.
1: Eu deixaria todos os álbuns do Chiclete dos anos 90 pros meus filhos. Oh.
3: Só um detalhe, você chamou ele de Ozzy. Você sabe que a origem do Chiclete é na banda Scorpions, que fazia show de metal em Feira de Santana. Show de rock,
1: que
3: não
1: loucura,
3: metal.
1: Né? Não.
3: É.
1: Mas
3: os primórdios do Chiclete com Banana se chamava Banda Scorpions.
1: Como é o nome do cara do Scorpions, hein, o vocalista?
3: O Scorpions, não lembro.
1: Chama Scorpions, será? É Fernando Scorpions.
3: Fernando Scorpions.
1: Não, não é. Mas assim, ó, nada mais Scorpions, de fato, que Belmarques, né? Passe conosco, 3229-9490, manda sua mensagem, sua birulagem, a enquete do dia. Acabou de cantar enquete pano no Bianco Academia, tá bom? Ah, deixa eu mandar um abraço aqui pro Paulino. Tá bom, Paulino da Chunil, tamo junto, viu? Hã? Levou prêmio, é verdade. Levou oficina cervejaria, tá?
2: Morreu Maria.

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0: 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Ai, meu café da... Ô, bicho, um café da manhã da Della agora cairia bem, hein, meu irmão?
2: Pelo amor de Deus. André.
0: Tô do estômago vazio aqui. Oi.
2: You finish.
0: Finish o quê? Ah, não, you finish, bicho. Um negócio sério aqui, vocês trouxeram pra mim essa notícia, eu nem sabia que ele tinha dado essa declaração porca, covarde, desleal. Desleal. Porque o Jorge Jesus falou o quê? Quem tá com, na ponta da língua aí?
3: Jorge Jesus falou.
2: Ele falou o seguinte, ele falou o seguinte, eu não tenho problema em colocar um craque no banco de reservas. Eu treinei 2 dos 3 melhores jogadores do mundo, faltou o Messi, que eu nunca vou treinar, e eu cheguei pro Neymar, quando eu cheguei no Al-Hilal, eu cheguei pra ele e falei... Você, finish.
0: Ele falou isso pro Neymar?
2: Falou.
0: Agora, ele fala isso, ok. Interna, corporis, dentro do vestiário, beleza. Mas ele trazer isso a público, de um ex-liderado dele. Sabe o que tu é, Jorge Jesus? Tu é um mau caráter. Tu não é Jorge Jesus, não. Tu é Jorge Judas.
4: Agora parando pra
0: Jorge
4: pensar.
0: Judas, vagabundo, cretino.
4: Do jeito que você falou, realmente é paia, né?
5: Mas, rapaz, olhar por esse lado, eu concordo.
0: Rapaz, um liderado dele, ó, aqui pra você, ó, banana, tá? Neutra.
2: Não, e agora, ainda mais agora que o Neymar tá cansado, pediu mais 10 dias de folga, né?
0: Não, pô.
2: Jogou banana. Demais.
0: Dá uma banana aqui, bicho, pro Jorge Jesus. Jorge Jesus, cria vergonha na tua cara. Quem é tu pra falar do Neymar?
2: Cara, o Neymar tá postando corrida com a esposa em carrinho de golfe.
3: Ele é polêmico.
2: É muito decadente, cara.
0: Decadente o quê, pô?
5: Decadente.
0: O cara tem dinheiro aí pra comprar um campo de golfe e um carro de golfe, o cara tem que aproveitar, meu irmão.
3: Bom, tá certo.
0: Entendeu? Agora, vocês viram o que o Neymar fez. Se não fosse ele, era 2-0 ali.
2: Ah, para,
0: cara.
2: Para, mano. Para.
3: Do que eu quero te falar.
0: Sobre agora. Não,
5: bom, o horário não permite.
0: Não é culpa do Neymar, pô. Quem eliminou o Brasil foi o Neymar, foi o Ancelotti. Não, não foi o Bruno Guimarães. Não foi o Casimiro, aquela praga. Não foi seu Gabriel Magalhães, que jogou de forma muito cebosa.
3: Foi a
2: Foram todos esses.
3: Foi a Beth.
0: Foi o Casimiro da Casa TV, pô. Não, foi eles que eliminaram. Não foi o da Tabu. Pô, para com isso, meu irmão. Pelo amor de Deus. Sabe? E outra coisa. Sabe o que a gente perdeu de ver? Hoje, olha, pra estar todo mundo aqui ansioso. Pra ver um Brasil-Inglaterra. Um Brasil-Inglaterra, cara. É graças ao senhor Ancelotti, estamos aqui chupando o dedo e vamos ver Noruega.
5: Não,
0: e
5: gente, eu Ancelotti,
3: engraçado
5: não.
3: Como o Ancelotti do nada virou a chave de o melhor mundo. Técnico do mundo, que o cara que não tirou o Casimiro.
0: Meu
3: que
0: irmão,
3: o Casimiro
0: os caras erram. Ô, Leon Martini, o Ancelotti acertou contra a Noruega?
2: Eu acho que não. Mas não. Ninguém acertou, na verdade, foram os gols perdidos.
5: Mas a culpa caiu sobre
0: ele.
5: Não tinha jogador suficiente pra ele fazer substituições. Substituição não precisava,
0: não. Não tinha, porque ele convocou uns bagre que ele perdeu a confiança no primeiro tempo da estreia. No primeiro tempo ele perdeu a confiança naquela praga daquele Igor Thiago.
2: E no
5: Igor Thiago, ele é...
3: Eu acho que o problema é muito mais fundo. Você pensa o seguinte, nos 12 últimos anos, dos 6 últimos presidentes da CBF, 5 foram presos ou afastados.
0: É verdade.
3: O problema começa aí, entendeu?
0: Mas a CBF sempre foi uma entidade corrupta, cheia de problemas.
2: Sim, desde o Brasil, Jovem Lange.
0: E o Brasil ganhava.
5: É estranho isso aqui no Brasil.
3: O problema então é prender o dirigente. Tem que deixar ele solto.
5: O problema é prender.
3: Então o problema é prender o dirigente. Deixa eu soltar então pra ele.
0: A culpa agora é da justiça. A justiça aí sacaneando a CBF. Olha que coisa doida, né?
2: E agora, no começo de setembro, tem convocação novamente.
0: Eu quero ver quem vai assistir esse Brasil e Austrália aí.
2: Dois jogos contra a Austrália.
3: É a Austrália mesmo?
2: É a Austrália,
0: Quem foi o Bet, o banco ou a marca de cerveja que marcou esses amistosos aí?
2: Não,
0: Brasil e Austrália?
2: Se fosse, por exemplo. Não, calma. Se fosse Brasil e Austrália. Depois, o outro jogo, Brasil e outro. Não, os dois jogos vai ser contra a Austrália. Eu nunca vi isso.
0: E o que o Bruno Rios falou é verdade. Podiam jogar os dois de amarelo.
3: Verde e amarelo.
0: Tudo igual. É dane-se, né? Ninguém tá.
2: Eu acho
0: mesmo.
2: Que poderia colocar até canguru lá, né?
5: Não ia fazer nenhum gol.
0: Leva um canguru, uma jaguatirica pra tirar um vibe lá, é mais interessante. Pelo amor de
2: Deus. Vamos lá pra nossa enquete. Pano Bianco, ouvinte no ar.
6: Bom dia, Interativo. Bom dia, galerinha do cafezinho.
0: Galerinha é complicado, né?
6: Cara, que eu deixaria de herança pro meu filho é ele e o Urbana.
0: Tá certo.
6: É claro que tem muitas pessoas que não gostam, que são contra, mas fez parte da minha adolescência.
2: Não, Legião Urbana é bom.
0: A gente já pode dizer assim, na cara dura, você que não gosta de Legião Urbana, você tem mau gosto.
5: Pode.
0: Não,
2: é lógico.
0: Pode. Você não entende nada de rock.
5: Pode sim.
0: Você não gosta do Renato Russo? É bicho, com todo respeito.
5: Você pode até falar de modinha, pode falar qualquer coisa. Mas falar que é ruim, não pode não.
0: Não pode, peraí, bicho. Ô, Léo Martini, canção preferida do Legião Urbana, por favor.
2: Cara, deixa eu pensar aqui alguma, porque é complicado.
0: Só tem uma
2: não,
0: resposta
2: é porque, não é, o negócio é porque só vem na cabeça dele chorão. Eu gosto de uma chamada Perdidos no Espaço, eu gosto de uma chamada Química.
5: Química boa.
2: É Química do álbum Que País É Este, né? Conexão Amazônica, uma letra muito, muito doida. Enfim, tem muitas, né?
0: Índios,
5: pra mim é um dos melhores.
0: Hein, Julieta?
3: Acrílico com Canvas.
0: Olha, bicho,
5: André Dória,
3: Acrílico com Canvas.
2: Anjo dos Reis e música conhecida, sucesso, gente. Né? Música conhecida.
0: Peraí, bicho. André dos Reis, Vento Litoral, Metal.
2: Agora começou a falar, né? Porque se começar a falar o lado D, nem C, né?
0: Mas você vê que a banda é grande assim, quando a música preferida do cara é um lado B, né? O problema é quando a banda não tem um lado D, B, C, A, F, G, né? Aí fica complicado, tá bom? Mais ouvinte.
4: Bom dia, galera do cafezinho. E aí, André?
0: Fala, bicho.
4: Cara, se eu pudesse deixar uma banda, assim, um repertório pros meus filhos que eu não tenho, seria Legião Urbana, rapaz.
2: De novo? Mesmo cara.
0: Mais Legião Urbana, né?
7: Cara, o que eu vou deixar pro meu filho vai ser a discografia mais aleatória do mundo. Primeiro lugar, minha coleção do Black Sabbath e do Ozzy, tudo em vinil. Segundo lugar, minha coleção dos vinis do Manhoso, saudoso Manhoso.
2: Aí você foi do Iapó que eu chutei, né?
0: Quem é Manhoso?
2: Manhoso. É só capim, canela. É só capim, canela.
0: Agora
2: é só capim, canela que vai engordar essa
3: véia magrela.
2: É uma égua, né? Que conta a história da égua que é magrela.
3: Exatamente.
2: Entendeu?
0: É Manhoso, te ama?
2: Manhoso.
3: Manhoso. Capim,
2: é
3: canela.
2: É capim, canela lá. Já apareceu. É só capim, canela.
0: Pô, nada a ver isso aqui, hein? Eu nunca vi isso.
2: Isso fez muito sucesso. Anos 80.
3: Pelo
2: amor
3: de Deus,
2: anos 80.
0: Ó.
2: Só capim canela,
0: né? Adianta essa aqui,
8: capim canela. Eu tinha o capim gordura, o capim angola, o capim jaraguaia. Então agora inventaram o negócio do capim canela. Eu tinha uma égua, que a égua tava magra, coitada, que chamava, tava, parecia um esqueleto, velho. Ah, coitada da égua, tinha até pena da égua. Aí fui lá no raizeiro, ele falou, rapaz, você dá capim canela pra égua?
0: Isso é lindo, hein, bicho?
8: Ah, todo
0: dia você tinha o
8: sumo do capim canela, taca na égua. A égua vai engordar essa égua magrela. E se ela está magricela, cuidado com ela pra não piorar.
0: Caramba, que coisa boa, porém, cara.
5: Sábado às 11h45 da manhã.
0: Não, e o tema da música é isso alimentação é equina, né?
2: Exato.
0: É maravilhoso. Vocês aí compondo música de
2: parabéns, amor, Martim. Agora é o seguinte, você vai deixar.
0: Alimentação equina,
2: vai deixar sua coletânea de Black Sabbath, Ozzy Osbourne. Fala pro seu filho tomar uma antitetânica antes.
5: Não, uma vez eu escutei uma frase do Léo Bigode falando pros filhos dele. Ó, você não dá bobeira não, que isso aqui vale dinheiro. Não dá bobeira não.
0: Tá certo, ó, 3, 2, 2, 9, 4, 90, já saiu um prêmio, o próximo bloco vai sair Happy Land, Virginia Spicati e... Hein, bicho, me ajuda aí, cara, quem mais?
2: Tem Happy Land, Virginia Spicati, temos também a
0: Bananada. Tá bom, temos a entrada pro Bananada. Fechou. Olha, ao som de Dance Days, as frenéticas.

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0: Maroon 5 and Christina Aguilera com a canção Você Dança Que Nem o Jagger. 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
0: 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É ouvinte no ar, cara, é no pique, tá bom?
1: Olá, muitos ouvintes.
2: Fala, galera do cafezinho, tudo bem?
1: Beleza.
2: André, eu deixaria a discografia do Raimundos, porque é uma discografia muito boa, muito educativa. Eu quero ver o Oco, o Pão da Minha Prima, Bordel e João Pessoa.
1: Ele foi tão sensível, né? Bordel e João Pessoa. A gente sabe que não é, né? O nome, né?
0: Gente, agora.
1: Obrigado, ouvinte.
0: A banda ainda não acabou, né? E por mais que o Digão faça um esforço diário, semanal, pra acabar aquela porcaria daquela banda, a banda não acabou. Continua enganando os otários e fazendo show pelo Brasil. Mas a gente pode colocar o Bruno Rizzo, Léo Martins, Raimundos, top 3 bandas anos 90 do Brasil?
3: Lógico.
1: Sim, claro, sim, claro, concordo.
3: E só uma curiosidade, né? A maioria das músicas que a gente gosta não são do Raimundo, são do Zenilton.
0: É mesmo?
3: Era forró.
0: É, jura?
3: O Pão da Minha Prima? É. Coloca aí Zenilton, Pão da Minha Prima, você vai ver.
4: Deixa eu ver. Zenilton forrozeiro nordestino, famosíssimo.
5: Caramba, essa eu não sabia.
3: Essa palavra não pode. O Pão da Minha Prima do Zenilton.
1: Raimundo surge quando eles estão ensaiando Ramones e ele vê que as notas são as mesmas notas de uma música do Zenilton, ele começa a cantar a música do Zenilton com a porrada que é a guitarra do Ramones e ele fala, ué, dá pra fazer alguma coisa legal aqui. Aí surge o Raimundo.
4: Zenilton, ele é um Genival Lacerda.
0: Sim, sim.
4: Elevado.
0: Cara, o Ramones, eu acho que pro rock and roll é que nem o Pablo Escobar pra Colômbia. É muito poder, mas só porcaria que gerou depois daquilo, né? É, não.
1: Eu discordo, mas.
0: Brincadeira, você tá doido? Raimundos é uma baita banda. Não é? Assim, eu escuto. Não, eu tenho mais o que fazer, né?
1: É por isso mas que eu gosto. Eu sempre falo pra você, eu quero ver o Oco.
0: Bicho, mais ouvinte aí, DJs, manda bala.
6: Bom dia, André, bom dia, DJ, bom dia, bancada, aqui é o Denis que tá falando. A melhor herança que a gente pode deixar é Raimundo sempre.
0: Mais um,
6: bom fim de semana pra todos, galera.
0: Raimundos ou Rapa, Léo Martini?
1: Em qual sentido?
0: Não,
3: todos, melhor. Raimundos.
0: 30 minutos de porrada.
1: Melhor? Mas não tem nada a ver uma coisa com a outra, então assim...
0: Não, peraí.
3: Que é isso?
0: Ambos não trafegam no mesmo estilo pro mesmo público? Como não tem nada a ver?
1: Acho que não.
3: Não.
1: O Rapa, não. O Rapa é o seguinte...
0: Eu tô
1: o Rapa...
0: viajando, DJ?
1: Tá.
0: DJ, me ajuda aí. Não deixa sozinho aqui, né?
1: O Rapa...
0: Não
1: tem uma posição, velho. O Rapa
0: não tem uma
1: é
0: posição. Pô, vai pro MDB, vai te catar, Não, brincadeira, fala.
1: O Rapa é música urbana, a origem deles é uma, as letras são focadas... em algo. Raimundos é uma banda de playboy de Brasília que queria ficar falando de entorpecentes e sexo e...
0: Como toda banda de Brasília, né?
1: Tipo isso.
3: Não, tirando Paralamas.
1: Uma não tem nada a ver com a outra, não.
0: Tirando Paralamas. Né? Eu acho dos anos 90 a melhor banda de rock da geração. Rock e outro. Porque tem muito reggae ali, né? Tem o Rapa é extraordinário. Mas eu acho a melhor banda dos anos 90. Que surgiu nos anos 90, eu acho o Rapa. Não.
5: Capital é antes, né?
0: Capital. Antes. Capital nem se fosse dos anos 90 inteiro.
4: Cara, a banda dos anos 90 se chama Patufu.
0: Eu, Julieta, agora você deu um
1: Júlio. Ô, Júlio, você tava indo bem até agora.
4: É pra criar polêmica.
0: Mas como é que a gente leva a sério uma banda que faz um álbum com instrumentos?
4: Música de brinquedo.
0: Dá pra levar a sério isso?
1: Jack Leather. Pior que eu conheci pessoalmente, andei com eles Goiânia toda, porque eu era divulgador da gravadora. Trouxe eles aqui na Interativa, Fernanda Takai.
4: Mas gente boa, né?
1: Não, fantástico, mas não dá, né?
0: A Joel, mas gente boa.
4: Joel.
1: O André é gente boa.
0: Eu sou gente boa aqui, irmão. Entendeu? Eu sou os caras mais gente boa do mundo.
1: Olá, ouvinte.
7: Bom dia, galera do Fezinho. Aqui é o Guilherme, motorista de aplicativo. O que eu deixaria pro meu filho é o Odair José. Aquela coisa.
0: Peraí. Isso aí sim. Ó, quem quiser levar o Happy Land, manda aí. Eu quero o Happy Land, André. Quem quiser o Bananada, manda. Agora, Odair José. Eu vou até levantar, né, cara? Fala de mestre, o Bruno Rizzo, a gente tem que levantar.
1: Mas agora eu vou deixar você no sinuca
3: de bico. Fui num show dele que...
0: Aqui em Goiânia.
1: Aham. Sinuca de bico pra vocês dois. Amado Batista ou Odair José?
0: Odair José, pô.
3: Odair. Cara, Odair.
0: Em comparação.
3: Odair.
1: Odair.
0: Mas fácil. Fácil,
1: eu
0: fácil,
1: acho
0: fácil.
1: Que Amado Batista é mais forte. Contexto nacional.
3: Não, é. Desculpa. É Amado Batista é mais forte que Odair José, mas eu acho Odair José mais...
0: É óbvio.
3: Numa prateleira...
0: Musicalmente, melodicamente, né?
3: Mas não teve
1: sucesso que
3: Amado. Que o Amado
0: meu
3: Batista.
0: Querido, se for assim, a Sandy é maior que o Odair José também, não é esse o caso, entendeu? É, mas tá. Eu sou fã
1: rapaz,
0: do Odair.
1: Todo garimpo tinha Amado Batista. Eu acho difícil ter.
0: É realmente isso é um parâmetro de sucesso.
1: Não. Essa eu nunca tinha ouvido na minha vida. Presta atenção.
0: Tá se, tocando garimpo.
1: Se é hit no garimpo, meu amigo, pode ter certeza.
0: É. Não, mas você tem razão.
1: É o fim do fim
0: do
1: fim.
3: É verdade.
0: Tá tocando garimpo é sucesso.
1: É verdade.
0: Não tem pra onde correr.
1: É. Você ouviu lá no hospital, na Swift. Sala de cirurgia.
4: Não, peraí. Quem é Billboard perto do garimpo?
0: Quem é Billboard perto da régua do garimpo? Eu vou falar isso agora sempre. Cara, você ouviu a música? Tava, tá tocando garimpo?
1: No garimpo, se tiver no garimpo.
3: Tem um disco de ouro, um disco do garimpo lá.
1: Essa é muito boa. Muito boa. Por isso que eu falo pra você. No hospital, na sala de cirurgia, pela vidraça, eu via você sofrendo a sorrir.
0: É,
1: o seu sorriso aos poucos se desfazendo. Então vi você morrendo sem poder se despedir.
0: Meu Jesus.
3: Pura coincidência.
1: Cara, fala isso pra um garimpeiro, você não te deu uma pepita de ouro, um tiro.
0: É um tiro ou uma pepita. É não, bicho. Pô, deu uma vontade agora de ir pra um garimpo, frequentar um garimpo.
1: Né? Não, tomar um caldo de cana.
0: Tomar um caldo de cana, todo sujo de lama.
1: Vai tomar outra coisa lá. Vamos lá, ouvinte.
0: Não, peraí, parou. Eu tô comovido ainda com essas coisas, tá? Essa sua reflexão. Não é assim não, não passa assim não.
3: Essa métrica.
0: Rapaz.
1: Não, é porque os dois. Que são loucura, hits né? Nesses locais mais, né?
3: Tá afastados.
1: Então, afastado, eu tô colocando né? Ali. Não tô falando em grande metrópole.
3: Sistema de
1: tal.
3: Medida.
1: Sistema de medida é, por exemplo, aquela curutela que ninguém usa capacete pra andar de moto.
0: Não,
1: sabe? Aqueles lugares nos confins. É. Amado Batista e Odair José, pau a pau, eu acho que dá Amado.
0: É, pois bem. Olha, é o seguinte, a nossa enquete Pano Bianco, academia de hoje, se você tivesse deixado de herança, né, de legado, um disco, uma música, um cantor pros seus filhos, pra que eles pudessem entender um pouquinho da vida, tá? Que a juventude hoje tá difícil, viu, nego velho? Tá bom? Quem você deixaria? Muito ouvinte participando. Esse ouvinte aqui levou prêmio ou não?
1: Não.
0: Não levou não, né?
1: Não, tá bom. Vamos lá. Último ouvinte vai, aqui pra gente.
5: Bom dia, deixaria a discografia e a música do Roberto Carlos outra vez. Bom dia, deixaria...
1: Outra vez do Roberto Carlos.
0: Eu vi o tempo, tá? Cara, essa canção realmente me toca muito, viu? Essa canção me toca
3: demais. Os caras sabem manipular o André, você viu, né? Esse vai levar...
0: Daquele menino, eu pus meus pés no riacho, viu?
1: Outra vez, eu acho que é mais hit, principalmente do garimpo.
0: Roberto, tá tocando garimpo?
1: Muito, principalmente outra vez, sabe por quê? Os caras tentam, outra vez.
3: Didi, eu quero um rolê com você um dia. Você tá
0: frequentando. Leandreira, seguinte... 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
0: O melhor cover de Legião Urbana de todos os tempos. Capital Inicial.

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0: Radio Gaga Queen. Que canção, Jesus Cristo.
1: Você sabia, né, que a Lady Gaga tirou o nome dela dessa música?
0: Dessa música, sim, é. Sabia.
2: Caramba,
0: sabia.
2: Sabia não.
0: É Poker Face na vida, tá? 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
1: Ouvinte aqui, valeu, participando pelo 32269490, nossa enquete Pano Bianco de hoje. Qual música, banda, disco que você deixaria de legado para os seus, boa, filhos? Ouvinte falou que é LS Jack, gente.
0: Ô bicho, eu sou fã disso aqui, ó. Eu deixaria isso aqui de legado tranquilamente. Bruno Rizzo, veja se você concorda comigo.
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2: Olha, RPM.
0: Não, Paulo Ricardo, tá, carreira solo. Ah. 1997.
2: Não era bem. RPM tem só um disco, tá aqui.
0: Ó. Oh. É, só um disco, mas assim, talvez o disco do rock mais importante dos anos 80, tá?
2: Quando falar que tem só um, ele tem o ao vivo do disco.
0: Cara, mas assim, DJ, vocês que viveram isso, hein? Juleta, meu querido Bruno Rizzo, Leandro, eu e o Léo Martins não vivemos.
4: Não viveram.
0: Mas sobretudo Juleta e o
4: RPM?
0: E o DJ. Foi o maior sucesso do rock dos anos 80 de
4: parada. Foi, eu usava camisa com ombreira e tinha mullet.
2: Caralho.
0: É, não, mas o maior sucesso, porque ele teve grandes bandas.
4: Não, foi.
0: Mas as pessoas não têm noção.
2: Não,
0: de
2: mais ouvida assim.
1: Foi uma febre, né? Não, foi, detalhe,
0: gente,
1: cara.
0: Foi um negócio
1: meteoro. Aqui em Goiânia, em particular, o ginásio Rio Vermelho,
0: sim,
1: deu super lotação. Aí chegou um ponto que não cabia mais pessoas, as pessoas penduraram na estrutura do ginásio.
4: Exato.
1: Aí eles falaram, ó, vamos fazer o seguinte, não estava nos planos, amanhã nós vamos fazer outro show.
0: Caramba!
1: É pela segurança das pessoas.
0: Que loucura, né?
1: Sendo que tinha o estádio olímpico do lado, né?
4: Mas o Rádio Pirata ao vivo.
0: É, e o RPM? Aliás, eles têm dois discos, o Rádio Pirata e o Rádio Pirata ao vivo, né? Aliás, mas assim, as pessoas não sabem. Aliás, esse refrão é fogo, né? Mas as pessoas não sabem, o RPM foi a invenção da cabeça de um homem chamado Poladian, o maior empresário da história do rock brasileiro. Como é o primeiro nome do Poladian, hein?
1: Não, agora eu tô tentando.
4: Eu me esqueci também, mas...
0: Poladian é um gênio. E ele viu a banda e pensou, não, isso aqui vai ser sucesso, isso aqui vai estourar, só que eu preciso melhorar esse menino. Eu preciso melhorar o vocalista. E aí, sabe quem ele contratou pra treinar? O Paulo Ricardo, você sabe.
1: Duas, né, pessoas, o Ney Mato Grosso e o Zeca, que era amigo do Cazuza. Uh-huh.
0: Só. O Zeca, produtor. É. O Zeca, como é que era o nome dele?
1: Eu esqueci também o sobrenome dele.
0: Ai, meu Deus. Um grande produtor. Produtor todos os discos do Cazuza.
1: Zeca
0: do
1: Camargo.
0: Que Zeca Camargo? Zeca Baleiro. Não. Pega o nome dele aí, Julieta, pra gente. Só pra não ficar aqui.
1: Ney Mato Grosso. O Zeca é foda Pagodinho. Gente, só de ter o Ney Mato Grosso.
4: Zeca, no Ezequiel Neves.
0: Ezequiel Neves. Verdade. O grande Ezequiel
1: Neves. Só de ter o Ney Mato Grosso, acabou. É. Já encerrou.
0: Olha, tem um ouvinte nosso aqui. Eu vou tocar de bate pronto. Opa, deixa eu desligar aqui o Paulo Ricardo.
1: Essa ouvinte,
0: nossa querida amiga Nicole Venturim. Mandou áudio aqui, eu não vou nem ouvir, eu só quero ver o que ela tá falando aqui.
1: Beleza, desculpa.
0: Sacou? Morreu Maria, vai.
5: Bom dia, meus queridos.
0: Fala, Nicole.
5: Esse programa de sábado é bom demais.
0: Obrigado.
5: E decepcionando um pouquinho meu amigo Potiguar, pois eu não deixaria de herança pros meus filhos Gildo Freitas.
0: Que é isso?
5: Que é um clássico lá no sul. De vez em quando essa gaúcha é gaúcha também. E Teixeirinha, com certeza.
0: Ah, Teixeirinha.
5: Sem discussão. André, ouve aí um pouquinho de Gildo.
0: Eu vou colocar agora pra gente aqui, que eu confesso que eu não conheço aqui não. É Gil o quê?
1: Gildo Freitas.
2: Ó, enquanto você pesquisa, então eu vou falar.
1: Gildo Freitas, já apareceu.
2: Como é uma coisa para os filhos.
1: Ah, é raiz lá.
0: É muito raiz. Oi, pois não, Bruno.
2: Como é uma coisa para os filhos, eu acho que, pra mim, o que o meu filho mais se identifica é Engenheiros do Havaí, cara.
0: É mesmo?
2: Então erguemos muros que nos dão a garantia de que viveremos cheios de uma vida tão vazia.
0: Isso é lindo demais, hein, cara?
2: Por aí vai.
0: Engenheiros. Pode falar o que quiser,
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0: né,
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2: É, ouça o que eu digo, não ouça ninguém.
0: É. Ou 30 km por hora, Julieta.
4: É.
0: Humberto Gessinger e Renato Russo, quem ganha?
4: Não. Aí você tá comparando o choque.
1: Aí não dá.
4: Você tá comparando o choque de um meteoro com o sol, cara.
1: Não dá.
4: Entendeu? Ele é apagado antes de chegar na superfície.
0: Tá certo. Ó, vamos ouvir Gildo Freitas aqui, um oferecimento, o Nicole Venturim, vai.
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0: Bom, hein?
6: prefiro o Rap da Roça.
4: Rap da Roça.
0: Ó, legal, hein? Aqui Nerilda, Nerivana e Porto Alegre.
4: Você conhece Rap da Roça? Ou...
0: Não conheço, isso é o quê?
4: Pera aí, eu tenho ela aqui no celular.
0: Ela já
6: põe
0: aqui,
6: pô. Põe aí o Rap da Roça, cara.
4: Rap da Roça.
6: Poesia pura. Putz,
0: cara, só a capa aqui do negócio já dá pra ver que é fresh. Tem palavrão isso aqui? Não,
6: não. Né? Não.
2: Tem não.
0: Tá bom, vamos ouvir, vamos ver.
2: A introdução é longa, pode.
4: É.
1: Já põe no meio aí. Vai.
8: É, mano. E é sujeito que acha que nós é besta só. Mas eu vou mostrar pra ele que besta eu não sou mesmo. E eu sei fazer TRF. Vai no sítio de um doutor coronê. O sujeito era esquisito, me fazia de mulher.
0: Tá bom,
8: eu
0: né? Foi eu com a ressaca da mulher, os caras vão falar isso aqui. Né? Sacanagem, viu? Oh. O ouvinte fala, LS, o ouvinte mandou mensagem. Que assim, é uma mensagem só com várias vezes repetido o nome LS Jack.
2: Meu Deus.
0: Pô, não, meu Deus é, meu Deus. É a palavra. É. Jesus Cristo.
4: Ele era irmão de quem mesmo? É irmão
0: do Chico Pedroso. Sei lá quem
4: o cara. O vocalista do LS Jack é irmão de
2: Marcos
4: alguém.
2: Mena,
0: ele é irmão de quem?
2: Eu não me lembro, mas ele tem um irmão.
0: Tem isso?
4: Músico. O irmão é mais famoso que ele.
0: É. Morreu Maria Preá. Tá bom?
1: Não, por exemplo, o Jota Quest, o Flauzino, o irmão dele é o Wilson. Wilson Sideral.
0: Ele é irmão do Wilson Sideral? Não é.
1: É, ué. É sério, tô falando sério.
0: Jura por Deus?
1: Juro por Deus.
0: Caramba.
4: Ah, não, desculpa, é isso mesmo. Ele é primo do Rogério Flauzino.
0: Isso,
4: Rogério Flauzino. Wilson Sideral, Flávio Landau e o Marcos Mena.
0: Ô, galera, hein? Família aí talentosa. Tá bom, seguinte. Tirando o LS Jack. Seguinte, se você vai montar um evento ou coisa que o valha, cola na Show News, tá bom? 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I love you.
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0: O Showman Sans Meat aqui no cafezinho. DJ, muito ouvinte, participa. Vamos dar moral? Reta final do programa?
1: Sim, sim.
0: Vamos
1: muitas nessa. Participações. Vamos lá, ouvinte.
0: Vai, meu DJ. Espera aí, deixa eu pôr aqui. Desculpa, irmão. Vai, volta.
2: Bom dia, André Rodrigues.
0: Bom dia.
2: Uma discografia que eu gostaria muito que meu filho curtisse era Almir Sater, entendeu? Eu gosto muito de Almir Sater.
1: É bom, hein? Bom.
0: Craque, né? Craque. Conhecer as matas e as maçãs. É isso, né? O verso.
3: 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O sabor das matas e das maçãs.
0: Fã de amizade aqui, hein, bicho? Conhecer como é que é mesmo?
3: 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Ah, tá. Mas aí é Renato tudo. Teixeira, o Almir Sater cantou.
0: É, claro. Não, mas eu confundi tudo, Deus me livre. Tá bom?
1: Mas é tipo Erasmo e Roberto.
4: É, tudo a mesma coisa. Tudo a mesma coisa.
0: Tipo Erasmo e Roberto.
4: Agora você tocou na ferida.
0: Não tá tocando garimpo, não, viu?
1: Tá. E muito.
0: Almir Sater toca no garimpo?
1: Muito.
3: Pena Branca e Chavantinho. Toca demais.
0: Pena Branca. Bicho, olha o nome da dupla. Pena Branca e Chavantinho. Aí hoje é Igor e Thiago.
4: É, exatamente.
0: Felipe e Matheus. Ah, esse catar, irmão. Olha, Leo Martini.
1: Diga, Vitor.
0: Eu guardei essa pergunta pro último bloco.
1: Certo.
0: Você deixaria de herança para os seus filhotes? Você vai ter por volta de 8 ou 10 filhos com 15 mulheres?
1: Essa pergunta. Olha, eu passei o programa inteiro pensando. Eu acho que eu gostaria que meus filhos tivessem contato com o Kind of Blue do Miles Davis.
0: Porra, aí você acertou demais.
1: Eu gostaria que eles tivessem contato com a discografia completa do Racionais MCs.
0: Acertou muito.
1: Eu gostaria que eles tivessem contato com All Eyes on Me do Tupac.
0: E eu acho que
1: tá sumido, né? Talvez o London Calling do The Clash, e é isso aí.
0: London Calling.
1: Minha banda favorita. Minha banda favorita é o Jamiroquai, mas não.
0: Não, as crianças não merecem.
1: Merecem, mas não.
0: Foi não, Julieta? Você
3: Cosmic falar? Blue, né? Não, o cara foi assim na medula.
0: Não,
3: né?
0: Alto nível. Kind of Blue. Ali é.
1: São esses. Aí conheceria jazz, rap e rock, que são as coisas que eu gosto.
0: Charlie Brown, você deixaria de herança?
1: Nunca na vida.
0: Não compensa deixar um skate pra uma criança, né?
1: Eu fico pensando meus filhos, né? Que já são adultos. Se tiver contato com Racionais, vai ser no presídio mesmo.
0: Isso, respeita. Olha,
4: que isso, cara? Você pega a Emicida lá,
1: ou na universidade.
0: Ou na universidade. Nacional, boa. Deixa eu te falar uma coisa. O Mano Brown deve nada pra ninguém, né? Você enfileira o Mano Brown e qualquer grande rapper americano, Eazy-E, Tupac Shakur, Notorious Big, com todo respeito, o Mano Brown deve alguma coisa.
3: Não. É melhor do que muitos, inclusive.
0: É melhor do que muitos. Não, eu sou viciado em Racionais MC, tá?
1: Também.
0: Ouvinte no ar.
5: Bom dia, cafezeiros, o melhor programa do sábado de manhã.
0: Valeu,
5: rapaz,
0: querido.
5: Deixar pro meu filho, vou falar pra você. Uma banda que eu aprendi a gostar foi Rammstein. Aquela banda alemã dos muitos malucos ali, cara, no palco.
1: Pesado e reconhecida, pesadinha, muito reconhecida, cara, principalmente na Alemanha.
0: É.
1: Os shows deles são quase teatral, né?
4: Tem um pouco de medo das coisas conhecidas do
1: Até que não tocam muito em festivais, porque tem toda uma estrutura diferente que no festival não dá.
0: Não dá pra servir cremogema pro Iron Maiden, não dá, mas é legal, né?
4: Tem um show deles que é visto de um avião.
0: Como assim?
4: O cara tem um avião passando e o cara tá vendo os fogos do show do Rammstein.
0: E do caralho.
4: Aí o problema só é o vocalista que tá envolvido em umas polêmicas.
0: Que polêmica?
4: Sempre,
0: polêmica,
4: né?
0: Ruim?
4: Sempre. Polêmica ruim.
0: Aí é baixa astral demais, hein?
3: Polêmica alemã.
4: Eu tenho um pouco de medo de as coisas conhecidas da Alemanha.
0: Pronto, então eu quero que vá pra casa do chapéu. Rammstein e toda essa turma aí. Vai, ouvinte nós.
6: Bom dia, cafezinhos. Bom dia, André. No meu ver, que eu deixaria pros meus filhos.
0: O que, Vitinho?
6: Toca Raul!
0: Sempre, né? Sempre. Sabe o que eu vou usar como canção de niná para os meus filhos, ô Bruno Riso?
1: O quê?
0: Isso aqui, ó.
7: Ei, ei, ei, Mael.
0: A criança dorme.
4: Vai dormir.
0: Pra presidente, bicho. Pra presidente é 27, eu vou. Ei, Mael. Pela família. O bicho com uma pauta tão importante, família e nação, e vocês não votaram nele, vocês são os otários.
1: E ele morreu.
0: O Emael morreu?
1: Morreu?
0: Não morreu, não, bicho.
4: Emael morreu pra você. É eterno.
0: É 27 Emael, viu, bicho? Não, bicho, não. Cadê, pô? Vai, pô, 20.
8: Bom dia a todos, bom dia, bancada, bom dia a todo mundo aí.
0: bala, irmão.
8: Bom, se eu fosse deixar um disco, um CD para gerações futuras, certamente eu deixaria Raul Seixas.
0: Cara, mais um fã de Raulzito. Raulzito é inquestionável, né? Ouvinte diz aqui, qual é o nome? O Elinho Almeida, do Jardim Marilisa. Discografia que eu deixaria pro meu filho, Chico Buarque, indiscutivelmente. Manda aqui.
1: Tava demorando,
0: ouvinte.
1: Né?
0: Ouvinte. Tava demorando.
1: Que tava indo bem, o programa Chico, tava indo bem.
4: Caramba,
1: alguma Chico. Escorregada ali, outra aqui, mas de repente chega alguém.
4: Pra... Chato pra
0: caramba. Não, Bri, o Chico é chato?
4: É.
0: O Chico é chato. Sabe é. Que é chato?
1: Poxa, que é chato, isso, gente. Né?
0: Não, eu vou falar pra você. Não vou falar isso, não, porque eu vou falar pra pessoas. Não, o Chico é chato.
4: Chico é chato. Não, pode ser que ele seja chato, mas as músicas são boas.
0: Aqueles olhos azuis maravilhosos.
1: Mas leva pra você.
0: Leva, mamãe, leva pra casa. Ô, Julieta, me ajuda aí, bicho. Os caras falam Chico Buarque.
3: Não, cara, pelo amor de Deus.
1: Chato.
3: O Chico, o cara jogou bola com Bob Marley, entendeu?
0: É, aí você vai também, aí você vai.
1: Agora acabou o mundo.
4: E foi ouvido no garimpo.
3: Que foi ouvido no garimpo. Não,
0: agora você sacaneou, que eu pedi pra você defender o Chico. Aí como argumento fala, ó, jogou bola, viu?
4: Bola.
0: Que isso? É um bola.
3: É, não, pior seria eu falar que ele torce pro Fluminense.
0: Não, mas aquela pelada. Rapaz, tem uma história
3: não,
0: maravilhosa.
3: Ali é que fantástico.
0: O Evandro Mesquita. Da Blitz.
4: Outro
0: ele,
4: também.
0: Ele conta a história do dia daquela pelada do Bob Marley na casa do Chico. Ele tava na praia com a Regina Casé e apresentar uma peça de teatro, assim, 3 horas depois.
4: Que rolê aleatório.
0: Chegou, não, pô. Aí chegou o traficante dos Novos Baianos, que o nome dele era, como é que era? Paulão Suplemento. Aí Paulão Suplemento, ô Evandro, tamo indo pra uma pelada agora, Bob Marley na casa do Chico. Tava Paulão Suplemento e Paulo César Caju. Aí o Evandro, peraí, eu vou também. A Regina Casé vai, não, a gente tem peça. Ele, não vou, caramba, pô. E aí ele foi pra pelada, meu irmão. Na pelada da casa do Chico, com um o Toquinho, o Paulo César Caju.
3: Sim, foi exatamente. De doido. Mas, porra, que nome fantástico. Paulão Suplemento.
0: Era o vapor dos nossos baianos. Tem base, né?
3: Cara, eu lembrei de uma coisa que assim, aleatória. Uma coisa que você pode deixar também é lembrar da época que ninguém era triste, cara. Ninguém era triste ouvindo MC Batata.
0: MC Batata?
3: É. Tudo isso tu encontra numa rua logo ali. É facinho de achar. É na feira de Acari.
0: Aí sim, bicho. Não, porra. Saudade de um funkzinho realmente, gostoso dos anos 90.
1: Todo mundo era feliz, né?
0: Era uma felicidade. As pessoas só falavam MC Batata.
3: MC Batata.
0: Era. Olha, depois do nosso querido MC Batata, que programa gostoso hoje, né, bicho?
1: Ah, sabe.
0: Vocês são os caras, tá bom?
1: Tamo
0: e
1: junto.
0: A nossa ouvintada sempre. E esse programa DJ
1: não
0: Henrique
1: para.
0: Amaral. Não

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2: Os Estados Unidos já querem mais. Depois do sucesso da Copa, o país manifestou interesse em receber também o Mundial de Clubes de 2029. O Brasil também está na disputa. Pelo visto, a FIFA gostou tanto dos dólares que já quer repetir a viagem.
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0: Eita, bicho, eita, acabou aqui, meu irmão. Ted Swims, querido. 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
1: Você sabia que o Ted Swims, antes da despontar na carreira dele, ele era fiscal da que visitava as casas pra ver se tem dengue, né?
0: Era mesário ele. Eita, moleque, caiu um negócio aqui.
1: Ixi, André, que beleza, hein? Eita, agora sim, um fica quebrando a rádio.
2: DJ.
1: Depois a gente coloca isso aí.
2: DJ, ele desponta, né? Ele fura a bolha com Don't Stop Believing do Journey, né?
1: Ele ficou conhecido com aquele vídeo, né?
2: Ele
1: viral,
2: cantando.
1: Ele cantando da música do
2: Don't
1: Journey,
2: Stop
1: Don't Stop Believing, né? Don't que, na verdade, interpretação maravilhosa de Stephen Perry, né? Que é o eterno vocalista do Journey. Mas aí todo mundo vê um poder vocal, né? Do Ted Swims. Aí parece que ele participou do The Voice, né? Aí The Voice.
3: Ele canta pra caramba, tem uma voz.
0: Craque, né, bicho?
3: É.
0: Craque. Ô, valeu, Bruno Rizzo, com Deus, irmão.
4: Valeu, até sábado que vem.
0: Até sábado que vem. Valeu, DJs.
1: Valeu, tamo junto.
0: Minha Julieta, querida. Ô, bicho, você ficar mais uma semana sem fazer esse programa aqui, eu falo mais contigo, não, tá?
2: Não, eu tô aqui.
0: Tamo junto. Leandreira, manda um beijo pro pessoal do CCA, porque CCA é assim que se fala.
3: É assim que se fala. Um abraço, pessoal.
0: Abraço. Léo Martini, valeu, bicho.
5: Valeu, meu irmão. Fazer só um convite aqui. Hoje eu toco lá no Bolshoi, um show bem especial que a gente vai fazer em homenagem ao Dia Mundial do Rock. Tá todo mundo convidado, beleza?
0: Aí sim, Leozeira. Tamo junto.
5: Tamo junto.
0: Tá bom? Fazendo gol, Léo, tá? Foi muito gol, né? Aí é centroavante, viu, bicho? Aí é
1: Sérgio. Não, aí é o Paulo Ricardo.
0: Já fiquei sabendo. Fala o seguinte, beleza, valeu, um abraço, um beijo pra todos vocês, pros nossos ouvintes, sobretudo. E pra encerrar esse programa, frase do grande baiano, oi, Julieta, esse aí você conhece, João Baldo Ribeiro,
2: sim,
0: o gênio da Bahia, que disse o seguinte, abre aspas, a vida devia ser duas, uma pra gente ensaiar e outra pra viver a sério. Tá legal? Fiquem com Deus. Bônus chegando aí.
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2: 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Olá, muito bom dia. Salve, salve, senhoras e senhores. Aqui DJ Henrique Amaral em mais uma edição do Bônus. Uma hora, 60 minutos, diretaço só de música. Liberado sempre, tá? 3226-9490. Valendo par de ingressos do Cinemais, o melhor cinema te espera. Então participe!

0: bônus da Interativa 32269490 para você pedir o seu som. Pode ser um som atual, uma novidade, também pode ser um clássico, tá certo? Você vai concorrer aí a par de ingressos do Cinemais, o melhor do cinema te espera. Uma hora direto só de música aqui. Esse é o bônus aqui nos 949.
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0: Super Lonely, legalzinho esse som, hein? Fez muito sucesso, né? Mas na verdade bombou demais na programação da Interativa em 2020. Bônus! Fechando aí, uma hora direto só de música aqui no Bônus. Ah, dá aquela descansada, né? Curtir uma música atrás da outra é tudo de bom. Quem faturou par de ingressos do Cinemais foi Dariene Lima, final do telefone 5542. Daqui a pouco tem um Classic Hits.
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0: Eu sou muito suspeito pra falar de Lionel Richie, que veio da banda Commodores, um dos mentores aí do álbum também, do projeto We Are The World.
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0: Carreira solo em 83, se eu não tiver enganado, foi no primeiro álbum dele, aí saiu All Night Long, dos seus maiores sucessos. Uma fusão do Caribe, né? Caribenha, surgiu após a visita do cantor, justamente no Caribe. Música muito legal, ele também que tem baladas românticas maravilhosas. Esse é o Classic Hits, atendendo seu pedido, os melhores clássicos. Pedindo pelo 32269490. 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Já já, par de ingressos do Cinemais. Enquanto isso, vai pedir o seu clássico preferido aqui.
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0: projeto Groove Armada com Super Styling. Essa música bombou em 2001, bombou muito nas pistas. Teve também Santana, Rob Thomas com Smooth. Detalhe, uma curiosidade interessante sobre a música do Santana que você curtiu antes do Groove Armada é que o Rob Thomas, na verdade, quem foi convidado a participar com o Santana foi o George Michael, que não pôde. Daí, o Rob Thomas, que é do Matchbox 20, assumiu e falou assim: quero fazer no estilo George Michael cantando. Eu, particularmente, achei que não ficou muito parecido, não. Esse é o Classic Hits aqui na Interativa com os melhores clássicos. 3226-9490, valendo aquele par de ingressos do Cinemais. Dá tempo de participar, tá certo? 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
4: Max Verstappen pode estar vivendo seus últimos meses na Red Bull. Sem vitórias e apenas em sétimo no campeonato, o holandês já reúne as condições para deixar a equipe antes do fim do contrato. Quando nem um tetracampeão sorri, é porque o carro realmente não ajuda.
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0: Parceria sensacional de Mr. Phil Collins e a voz aguda da banda Earth, Wind & Fire. Estou falando de

0: super certo. Isso em 2000, quer dizer, essa música já tem 26 anos. Vocal do Renato Russo, eterno, saudoso Renato Russo com Múmias.
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0: Ah, chegamos ao fim de mais um Classic Hits. Pelo menos a minha participação, vou deixar que isso aí dê uma sequência bem bacana. Já já tem a Anne com o Top 20. 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Quem faturou par de ingressos do Cinemais foi o Sérgio Antônio. Final do telefone 6536. Já já tem o Top 20. Valeu, um ótimo fim de semana.
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1: Cheguei. Boa tarde pra você que tá chegando junto comigo. Seja bem-vindo e boa tarde pra você também que já estava por aqui, firme e forte na sintonia dos 949 do lado de cá. Anne e Cristine, sua companhia até as 5 da tarde. Vai ter muita música boa, vai ter prêmios que vocês gostam, que eu sei, né? E eu vou atender a pedidos. Mas a gente vai começar aqui com o Top 20, que eu tô animada hoje, viu? Bora!
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0: É a novidade que tá rolando essa semana.
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0: A novidade da semana. Agora tem David Guetta e You Go Shine.

0: Melody, a nossa Melody mesmo, viu? Ela venceu, Mítico! Agora tem o destaque nacional mais top da semana com Kid Abelha, pintura íntima.
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0: Bora! E bora começar mais uma edição do Independência em uma hora de brazuca pra você que ama pop rock nacional assim como eu. 3226-9490 liberado pra você pedir seu som. E hoje eu tenho um par de ingressos pro cinema. Opa! Ingresso é pro Happyland, que tá acontecendo na pecuária de Goiânia. Então pede seu sonho pra você levar a criançada nessas férias, elas vão amar. E a gente começa.

0: Edu Ribeiro com Mina Mora.
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0: Antes teve o Rafa com Minha Alma e atendi a pedido da Chile com Ando Meio Desligado do Patufu. Sou de 2001, a versão original é de 1970 com Os Mutantes, mas que ficou marcado aí na voz da Fernanda Takai quando foi trilha sonora da novela Estrela Grega,

0: 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Os Estados Unidos já querem mais. Depois do sucesso da Copa, o país manifestou interesse em receber também o Mundial de Clubes de 2029. O Brasil também está na disputa. Pelo visto, a FIFA gostou tanto dos dólares e já quer repetir a viagem. 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

1985, uma jovem que sofria abusos físicos e psicológicos de um namorado. Intrigados com a situação, os músicos decidiram aí compor a canção para alertar sobre o abuso. O nome Camila foi escolhido para proteger a identidade da vítima.

0: participar de ingressos pro Help Land. Na verdade, eu tô vendo aqui o pedido dele. Não sei se tá concorrendo não, viu, Renato? Porque esse pedido aqui pra tocar hoje, meu querido, tô achando que ele tem um pezinho na Argentina ou na Noruega. Só pode, né? Fala aí, Renatão.
1: Fala, Anne. Boa tarde, tudo bem? Aqui quem
0: mais
1: fala
0: menos,
1: é o Renato.
0: Né?
1: Quer pedir uma música aí, já que estamos em tempo de Copa? Oh, toca Skank, uma partida de futebol aí pra nós. Um abraço a todos aí da rádio.
0: O que esta é torcer pela Noruega.

0: Na pecuária de Goiânia. Tô te mandando as informações pra retirada do seu prêmio. E tá chegando um mega bônus. Continue comigo, hein?
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0: Uau! Uau! Agora não tem break, porque vamos duas horas diretão de som. Tá começando o Mega Bônus, que vai até as 5 da tarde. Hoje eu tenho mais um par de ingressos pro Happy Land.

Mega Bônus, Drake com Hotline Bling, antes teve Lady Gaga com Alejandro e rolou ainda The Weeknd com Destiny the Flames. Você tá curtindo comigo 120 minutos de muito som, sem parar. E na sequência tem David Guetta e Teres Mills, Gangnam Style.

0: passando pela Mega Bônus, diretamente de 2011 com Domino. Ouvimos também Bastille com Bombay e teve ainda Benson Boone com Mystical Medical. E a gente emenda um bloco no outro, porque aqui é sem parar, hein? E eu vou atender a pedido do Francismar. Fala aí, Francismar!
1: Boa tarde, boa tarde, boa tarde. Toca aí pra mim, Viva La Vida, Coldplay!

1983, do Peter Tosh, Johnny B. Goode. A versão dessa música, a versão original, é um pouquinho mais antiga, lá de 1958, interpretada por Chuck Berry. Teve música nova da Bebe Rexha e Faithless com New Religion. E ouvimos ainda Bob Sinclair e Stevie Edwards com World Hold On. Mas antes de abrir a próxima hora, bora de sorteio, né?

0: levar a filhota pra curtir aí o Mickey, as princesas. Tô te mandando as informações pra retirada do seu prêmio, viu? E eu ainda tenho praxe de ingressos pro Cinemais, que o Thiago já tá concorrendo, porque eu vou abrir o próximo bloco com o pedido dele. Fala aí, Thiagão.
1: 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Boa tarde.
0: Boa tarde.
1: Aqui é o Thiago, estou na...

0: valendo par de ingressos pro Cinemais, viu? Que o Fabão já tá concorrendo. Então manda boa aí, Fabão!
1: Anis, minha amiga, boa tarde. Como é que você tá? Linda e maravilhosa como sempre. Toca pra nós no Titãs, hein, Marvin? 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
1: Jason Derulo, Snoop Dogg, Wiggle Wiggle Wiggle. Antes teve o YouTube com Beautiful Day e rolou também neste bloco outra parceria com Maroon 5 e Kendrick Lamar com Don't Wanna Know de 2016. Bora pra reta final do Mega Bônus, ainda dá tempo de você participar e faturar parte de ingressos pro Cinemais. E o 32269490, vou dar a última chance pra vocês. Agora tem Lola Young, Messi.
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0: acabou! Fechamos 2 horas de som com Madonna! Like a Prayer, som de 1989. Que clássico, né? Mas antes de ir...
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0: Bianca, final do telefone 5703, faturou parte de ingressos pro Cinemais, o melhor cinema te espera no portal Portal Sul ou Bougainville Shopping. Vai curtir um cineminha aí por conta daí, hein? Amanhã tem Maratona Interativa e eu quero vocês a partir das 8 horas da manhã comigo, hein? Não se atrasem. E a Gabi está chegando com Interativa Indie. Beijo da Anne, tchau!
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1: Começando agora mais uma edição do Interativa Índia aqui nos 949 FM. E aí, meus amores, como é que a gente tá nesse sabadão que era pra estar tendo o jogo do Brasil, mas fomos eliminados da Copa, né? Tudo bem, segue em frente, tem outros troféus, gente. Eu sou Frozen Gabs, vocês me encontram lá no Instagram, @FrozenGabs. Me segue lá, caso você não siga ainda, aproveita pra seguir também o @InterativaFM, que sempre tem novidades por lá. E agora, pega na minha mãozinha e vem comigo. Durante a próxima hora, a gente explora o melhor da música independente alternativa. Tem flashback, tem nostalgia, tem tudo aqui nesse programa. E você confere comigo, claro, essa playlist que eu preparo com todo carinho pra vocês de todos os sábados. E vamos começar com um clássico? Essa é do álbum Kiss Me, Kiss Me, Kiss Me, de 1987. E Robert Smith costuma dizer que essa é uma das poucas músicas do The Cure que fala de felicidade, assim, sem ironia. E ela foi inspirada numa viagem que ele fez com a Mary Poole, que na época era sua namorada e é sua esposa até hoje. E essa letra transforma essas pequenas lembranças numa narrativa, assim, meio de sonho, meio de cinema. Então vamos começar o programa de hoje com The Cure, Just Like Heaven.

0: do The Cooks com She Moves In Her Own Way, do álbum Inside In, Inside Out, álbum de estreia do The Cooks de 2006. E essa música foi escrita pelo Luke Pritchard, vocalista do The Cooks, sobre uma garota que parecia, assim, totalmente indiferente sobre a opinião e a expectativa das outras pessoas, sabe? Ela faz a própria coisa dela, ela faz do jeito que ela quiser e tá tudo bem, ela não tá nem aí. E é isso aí, tem que ser assim mesmo. A gente curtiu na sequência The Wombat's White Eyes, do álbum Beautiful People Will Ruin Your Life, em tradução livre, pessoas bonitas vão acabar com a sua vida, lançado em 2018. O título dessa música originalmente era Need You The Most, mas ficou White Eyes, e é uma das minhas músicas favoritas do The Wombats, minha favorita desse álbum, com certeza, que é maravilhoso, se você não conhece, ouça, muito bom. E a gente segue com a programação do Interativa Indie. Vamos ouvir um Alex Turnerzinho? Ai, meu Deus do céu. Essa é do Everything You've Come to Expect, de 2016, do projeto, de um dos projetos do Alex Turner, do Arctic Monkeys, o The Last Shadow Puppets. E o Alex Turner, ele sempre gostou de escrever personagens que são, assim, meio que bigger than life, maiores que a vida. E essa música é um dos maiores e melhores exemplos disso, porque o título faz referência a um suposto aparelho milagroso anunciado em propagandas antigas. Era um objeto, assim, capaz de alinhar corpo e mente. E aí o Alex Turner usa isso como uma metáfora pra falar de alguém que parece capaz de colocar ordem no caos emocional que ele vive ali dentro da cabecinha abençoada dele. Então vamos de The Last Shadow Puppets, Miracle Aligner.
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0: Tarantino and the Phoenix aqui no Interativa Indie. Essa música é uma daquelas que definiu a virada do indie pop dos anos 2000 pro 2010. E o Thomas Mars, ele nunca explicou totalmente a letra dessa música, mas falou que nasceu justamente de algo que era mais a ver com a sonoridade do que das palavras mesmo, do que uma narrativa linear. É uma técnica de composição, né, gente? Às vezes a gente fica muito preso à letra, o que significa. E muitas vezes os compositores só escrevem qualquer coisa mesmo que soe bem. Inclusive, um exemplo dessa é a música Yesterday dos Beatles, né? Claro que a letra dela é linda e tal, mas o Paul McCartney acordou com a melodia na cabeça e escreveu ali qualquer coisa. Era algo como Chicken Legs, Oh My Baby, How I Love Your Legs. Um negócio assim. Nada a ver, mas depois, claro, fez a música bonitinha. Então vamos! Porque a gente ouviu muita música boa nessa sequência. Teve The Black Keys, Gold on the Ceiling, do álbum El Camino, de 2011. Eu tenho esse álbum em vinil, hein, gente? Faz toda a diferença, dá todo um charme ouvir no vinil. Essa música nasceu praticamente num dia único, assim, no estúdio. Num take só, sabe? Aquela coisa que sai, assim, muito fácil. Muito difícil fazer música assim, mas às vezes acontece. E tem produção assinada pelo Danger Mouse, né, galera? Um dos maiores produtores aí da atualidade. Que tem um dedinho de Midas, tudo que ele toca vira ouro. Muito bom, daqui a pouco tem mais Interativa Indie. Não sai daí que já já eu tô voltando com mais música.
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0: aí como essa música é maravilhosa. Vocês conheciam? Santy Gold, My Horror, do álbum Spirituals de 2022. Essa aqui foi escrita, inclusive, durante o isolamento na pandemia, gente. A gente sabe que foi um período horroroso pra todo mundo, mas artisticamente, pra muita gente, saiu muita coisa boa, porque, né, todo mundo forçado a ficar em casa sem fazer nada, inclusive se alimentando aí de muito medo, de muita ansiedade, e é exatamente disso que essa música fala. Trauma, sensação de viver sob essa pressão constante. E ela explicou que boa parte desse álbum, inclusive, nasceu como resposta a esse esgotamento mental e causado pela pandemia e a necessidade de recuperar autonomia sobre a própria vida. É, galera, tenso, né? A gente curtiu na sequência Clairo com Bags, do Immunity, de 2019. Essa música é sobre a ansiedade antes de um relacionamento começar. Nem é sobre relacionamento em si, mas essa fase, assim. O que que é esse relacionamento? É ou não é? O que que eu posso fazer? O que que eu posso falar? Onde que eu tô confortável? E é uma música muito bonitinha, música muito delicada e doce. A gente começou essa sequência com Kaiser Chiefs, I Predict a Riot, do álbum Employment, de 2005. E segundo o Rick Wilson, a inspiração para essa música veio de uma observação ali de brigas, excessos e treta, comportamento imprevisível que ele teve ali vivendo a sua vida em pubs ingleses. E agora vamos com fofoca do mundo pop, gente? É, parece que o casamento do Jack Antonoff com a Margaret Qualley, atriz maravilhosa, ficou mais conhecida pelo filme A Substância, chegou ao fim. Sim, galera, depois de 3 anos, eles anunciaram que estão se separando. E fica aquele gostinho amargo na boca, porque, inclusive, Lana Del Rey escreveu uma música sobre os dois, Margaret, muito linda, falando sobre esse amor. When you know, quando você sabe, mas às vezes você não sabe, tá tudo bem. E pra honrar esse momento aí, vou tocar uma do Bleachers. Essa aqui é de 2017, do álbum Gone Now. Enquanto o Jack Antonoff ainda tava ali, finalizando o seu relacionamento longo de 5 anos com a Lena Dunham. É, vamos ouvir então, Bleachers, Don't Take the Money.
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0: finalizando mais Interativa Indie com essa clássica do Gorillaz, Rhinestone Eyes, do álbum Plastic Beach, de 2010. E dentro de todo esse conceito do álbum, essa música fala sobre um mundo onde realidade e artificialidade começam a se confundir. Soa familiar pra vocês? Soa recente? Pois é, essa música é de 2010. E eu só vou deixar essa aí pra vocês. A gente ouviu também Foes com Mountain at My Gates. E é uma música ali com uma metáfora sobre enfrentar os próprios medos. E assim a gente finaliza mais uma edição do Interativa Indie. Muito obrigada a você que passou a sua tarde de sábado comigo. Tô de volta no seu rádio na segunda-feira, às 14h, atendendo pedidos no Superplay. Espero que vocês tenham gostado da minha playlist. E a gente se vê. Beijo, aproveitem o final de semana. Fui!
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0: Oficialmente no ar aqui na Interativa para este sábado. Hoje é 11 de julho do ano de 2026. Eu sei que você está acompanhando a Copa mesmo o Brasil não estando mais, não é mesmo? Jogando. É, meus amigos, não foi como a gente imaginava. O que temos que fazer agora é torcer contra alguns, torcer por outros, né? Esta é a verdade. No ar, então, 2 horas sem nenhum intervalo para esse fim de semana. É dose de música dobrada para você que já curte na semana. Inclusive, eu apresento uma das edições do bônus, que é 1 hora. E aí a gente aumenta a dose nesse final de tarde, início de noite, na transição da tarde para a noite. Então, boa noite, tarde, como muita gente gosta de dizer. E você também pode pedir o seu sono 3226-9490. E para começar, vambora para 2015 nesse sabadão com The Weeknd.
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0: porque a Miley Cyrus, né, se renovou, trouxe Flowers dos tempos de Hannah Montana. E teve gente que ficou preso ainda no passado da Miley. Ah, não é o que ela produzia e isso, essa música não ficou tão boa, mas eu gostei. Green Day de 1995, e olha que teve muitos outros sons do Green Day que eu sou fã. Você que é bem mais velhinha, tava na transição de quase um pezinho nos anos 2000, né? 5 aninhos atrás dos anos 2000, né? Gorillaz também, Taylor, casada, e ainda passamos por The Weeknd. Bora deixar de blá blá blá, é 2 horas, é Justin Timberlake, My Love.
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0: dizer que da nova era, essa geração meio parecida nessa vibe de Taylor Swift, Sabrina Carpenter é realmente uma grande, é uma das grandes novidades dos últimos anos aí, e que veio com tudo. E o mais legal, né? Porque tem artista que lança música, passa, é um sucesso, e vai, hit, né? Na verdade, que a gente fala. E depois acabou, senão a Sabrina tá se mantendo, veio com outras, e agora Man Child, teve outros lançamentos, e a gente vai seguindo e acompanhando. Veio no Brasil, foi sucesso, teve até umas tretinhas que tentaram envolver ela aí por causa de segurança lá com aquela outra cantora também, e uma menina lá que queria tirar foto, parece que não sei o que, sei que lá. Bora, gente, dá o play, Tame Impala!
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1: Clarice com Beyoncé de 2008. Billie Eilish também fez questão de passar por aqui nesse sabadão, nesta noite incrível em que enrolamos 2 horas sem nenhum intervalo, né? E a gente já vai pra segunda e última sem parar, sem desanimar. Depois dela, que é incrível, nós vamos agora para o incrível Ed Sheeran. Dá o play, dá o play, dá o play.
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0: confesso que além de ouvir aqui pelo rádio, eu fico também no nosso, quase que não sai aqui, que é isso, que bagunça. É, fico no nosso aplicativo e site acompanhando aqui no estúdio mesmo, né? Porque tá aqui os previews e eu fico vendo os videoclipes. Eu gosto demais, né? De ouvir, sentir o som, mas também ver toda a temática. Alguns eu acho meio louco, outros parece que faz sentido, outros não tem nada a ver com nada. Você também gosta de acompanhar? Teve também Skank com Jack Tequila, Olivia Jean, Coldplay, Ed Sheeran. E agora tem ele, o DJ Wake Me Up, Avicii.
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0: Algumas músicas eu já até ouvi, mas não é aquela coisa. Por exemplo, Tom Club, eu nem lembrava. Essa é de 81, é musicão, classiquíssimo, né? Genius of Love. É, meus amigos, eu não sou entendedor, tem música que eu acho que eu nem lembrava, e a gente ouve, lembra um pouquinho, não sabia de quem era e tal. Amy Winehouse, não tem como, né? Você sabe quem é. Ariana Grande também, Linkin Park, Madonna, e ainda passou por aqui a Avicii. São 2 horas, seria o intervalo, e as meninas, as Hendrix, garotada ama até hoje Golden, né?
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0: furtado. Ei, tá vindo aí pras redes sociais da Interativa um monte de conteúdo de disputas, esse ou aquele de artista, teve também introduções marcantes, não foi essa, mas tem uma do que é o contrário, né? Que é a Nelly e o Timberley na produção, porque é essa que rolou agora, é o Timberley e a Nelly. Que aí vem o helicóptero, cara, e eu falei que essa é das músicas bem marcantes, porque tem todo um contexto que envolve a minha chegada aqui na Interativa enquanto ouvinte, que eu falo, gostava de falar que era piolho de rádio da época, né? Em breve, então, lá no arroba Interativa FM, você vai ver esses bastidores e os conteúdos que a gente gravou aqui. Eu gravei com o Johnny, gravei com o nosso TI, né? André Moura. Tá mó legal, gente. 2 horas encerradas, passou a régua, acabou o Era Doce, mas eu sigo nesse sabadão.
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1: 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Quando nem um tetracampeão sorri, é porque o carro realmente não ajuda.
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0: de Elite, com filme, com tudo lá nos anos 2000, música, cara, tocou muito, mas muito mesmo. Tropa de Elite, isso. BTS, aí já é uma mais novinha com Swim, os Arms. Você sabe que eles vão estar por aqui, né? A galera tava toda alvoroço reclamando, porque foram poucos shows, né, gente? Muito rápido, tinha que ser tipo quando o Coldplay veio aqui, Bruninho, pelo menos passar em outras capitais. Eu sei que pra Goiânia, missão impossível, mas pelo menos Brasília, uma BH da vida, e a gente, Brasília principalmente, que a gente dá pra dar uma esticadinha, né? Mas ainda teve Imagine Dragons, e agora eu vou fazer assim, vou e volto com a novidade, segura aí.
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0: Novidade, vem com Hegel, David Guetta e Chai. Essa é a novidade da semana. Vai lá, manda ver aí, meu.

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Lipa com Houdini na Interativa. Você sabe, né, que tem tudo a ver com o mágico da época, essa música e tal, a letra. Maroon 5 com Misery, Bob Marley, This Is Love, 1977, meu, nem imaginava que um dia eu fosse nascer nessa época. Aliás, não imaginava, não tem como imaginar se eu não ia nascer, se eu não... Ah, vocês entenderam, né? Usher com Pitbull, e teve também a novidade, tudo isso aqui na Interativa nesse sabadão. O que que vai rolar hoje na noite? Vai fazer vários nadas, tá lendo um livro, vai comer um xistudão, um dogão, uma comidinha, sair com a cremosa. Bora de Nickelback!